0: importante da parceria entre a Noruega e a França e acrescenta que este será o motor de uma cooperação muito ambiciosa. Segundo Emmanuel Macron, a Noruega, parceiro geográfico e estratégico essencial, representará um forte valor acrescentado para esta dissuasão avançada. Por seu lado, o primeiro-ministro norueguês salientou que a França abre agora um diálogo com os seus aliados mais próximos sobre a forma como as armas nucleares podem igualmente contribuir para a segurança e para a dissuasão europeias perante ameaças militares. Emmanuel Macron atualizou em março a doutrina da dissuasão nuclear francesa, sendo a França o único país europeu com arma atómica, juntamente com o Reino Unido, definiu uma dissuasão avançada, associando outros Estados europeus voluntários, mas sem qualquer partilha da decisão final. Para além deste anúncio, a França e a Noruega concluíram um acordo de defesa com uma cláusula de defesa mútua em caso de agressão.
1: 3 meses depois do início da ofensiva israelo-americana contra o Irão, não há solução à vista. Na noite passada, em Paris.
2: Então, sou um artista músico, crescido no Rio de Janeiro, de um pai italiano, de uma mãe francesa. Escrevo música minha e também colaboro com tantos artistas como pianista. Então vou em turnê com vários artistas diferentes e sim.
3: Dividiu então a infância e a adolescência entre Paris e o Rio de Janeiro. Uhum. Estudou no prestigiado Berklee College of Music. Viveu em Boston, onde foi pianista da banda de indie rock The Lemon Twigs, com a qual andou em digressão mundial e fez nomeadamente a primeira parte dos Arctic Monkeys no Reino Unido. Em 2023 lançou o primeiro disco em nome próprio, intitulado Madrugada, para o qual fez uma reedição expandida e acrescentou um segundo disco em 2024, Tramonto. Agora, em 2026, temos Odore dell'Asfalto. Como é que descreve este disco, Odore dell'Asfalto?
2: É um disco muito mais pessoal, muito mais íntimo, e acho que me encontrei de verdade nesse novo álbum, nesse novo projeto. Muito mais acústico, tem menos artifícios, talvez. E sim, acho que é um projeto mais completo, que me representa mais que o meu primeiro disco.
3: E por que se chama Odore dell'Asfalto?
2: Odore dell'Asfalto quer dizer o cheiro do asfalto, que para mim representa a cidade, o barulho, os cheiros, a intensidade que uma cidade pode ter e essa vontade de sair disso, de escapar.
3: De fugir para longe da confusão.
2: De fugir para longe da confusão, como diria Amaro. Exatamente. Exatamente.
3: Relativamente a Amaro, convidou-a para cantar consigo nesta música. Porque Amaro e o que é que a voz dela e a personalidade dela também traz a esta poesia, a esta canção?
2: Então, Amaro é uma das minhas melhores amigas. Eu conheci ela na Berklee. E temos muitas, muitas coisas parecidas na nossa vida, no nosso jeito de ver o mundo, a música também. E há muito tempo que eu queria fazer uma música com ela e agora essa música comecei a escrever e não estava encontrando um segundo verso. Queria exprimir uma outra coisa ou um outro jeito de exprimir a mesma coisa, talvez. E mostrei a música para Maro, estávamos juntos nesse momento e ela gostou muito. E quis fazer um verso e foi mesmo assim, foi muito natural.
3: E depois, o que esta música tem de também tão bonito e particular acaba por ser o facto de cantar em italiano, em português. Porquê esta viagem entre três línguas?
2: Eu sempre fiz isso desde quando comecei a escrever letras na minha música, porque acho um jeito interessante de buscar novas emoções, novo jeito de exprimir uma coisa. Cresci falando português, ouvindo italiano, falando francês com a minha mãe, claro. São todas línguas que sinto que conheço bem, não necessariamente na língua, mas na cultura e em tudo que isso representa. E sim, gosto sempre de ir buscar jeitos diferentes. Talvez, às vezes, vou escrever uma frase, traduzir nas duas outras línguas e escolher qual é que soa melhor musicalmente ou também na emoção. É natural, para mim é muito natural.
3: Há essa viagem pelas línguas, mas depois também há a viagem pelas sonoridades musicais. Vamos a este disco, depois também gostava de ir ao outro, mas neste há diferentes ritmos de diferentes países. Quero-me falar deles e quais são aqueles que saem mais do coração?
2: É para mim, quando é ritmo, penso muito ao Brasil. E penso, eu comecei a música tocando bateria quando eu era muito pequeno. E morava no Brasil e acho que foi muito marcado desses ritmos brasileiros e as coisas. Então acho que naturalmente eu vou sempre para esses ritmos lá. A nível de harmonia, é muito parecido com música.

0: música clássica italiana também. E na letra e na poesia eu vou buscar também o francês nisso, claro. Mas é, sim, eu gosto de misturar as coisas. Musicalmente é muito brasileiro. Brasileiro misturado com aquele cantautorato italiano. Cantautores, é.
1: Como é que foi esta criação deste disco? Porque o último foi há pouco tempo.
0: Esse disco eu já comecei a escrever quando já saía a reedição do primeiro. Eu já estava pensando no segundo disco, que é esse daqui. E veio muito naturalmente, eu acho que eu estava precisando de escrever mais letra. O meu primeiro disco é muito... as letras são muito curtas e são menos descritivas. E esse daqui eu estava com vontade de escrever mais. Comecei a escrever O Dor del Asfalto, acho que foi a primeira música. E foi em 2022, 2023 talvez. Então sim, foi o mesmo tempo que saiu a reedição Madrugada Tramonto.
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0: E em termos de inspirações temáticas, há o cheiro do asfalto, mas há estrelas, lua, Saturno, noite. Há letras que parecem assim noturnas, mas que são festivas também.
1: A linha é o meu quarto em Paris. Tem essa música no álbum, se chama Em Quella Stanza di Parigi, e fala mesmo do quarto onde eu escrevi todas as músicas. São 10 músicas e escrevi todas elas nesse quarto, e foi um momento um pouco solitário, difícil da minha vida, e que eu passei muito tempo naquele quarto, olhando as pessoas, vendo. Tinha um balcão nesse quarto, então eu ficava horas lá nesse balcão, vendo as pessoas passar, vendo a vida de noite também. E acho que o que eu queria representar era mesmo isso, essa sensação de estar fechado nesse quarto, de ver o mundo que está mexendo desse balcão, e mesmo tipo como um time-lapse um pouco. Eu ficar lá em cima no balcão e vendo todo mundo se mexer em todo. E acho que foi essa a linha do álbum.
0: E o primeiro trabalho, Madrugada, Tramonto, era mais vincadamente eletropop. Era diferente, não era?
1: Era muito diferente. Eu acho que ainda eu estava buscando o que eu queria exprimir com a minha música. Eu sempre fui acompanhador e sempre gostei de escrever, mas eu nunca tinha lançado o meu projeto. E esse álbum Madrugada foi mesmo o primeiro. Então acho que eu estava procurando ainda o que eu queria exprimir. Não tinha uma linha diretiva muito definida ainda. E eu queria fazer uma coisa que era parecida com as coisas que eu escutava nesse momento. Era o Paul and Pan e outros artistas eletrônicos dessa geração. E agora eu estou começando a experimentar coisas que são mais minhas, acho.
0: Carro, muito obrigada por ter estado connosco na RFI aqui neste café em Paris.
1: Muito obrigado a vocês. Até a próxima.

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1: Catarina Falcão.
0: Aqui estão alguns títulos que marcam a atualidade nesta quinta-feira. No Roland Garros, torneio de ténis a decorrer em Paris, os tenistas portugueses somam e seguem. Em Cabo Verde, a polícia desmantelou uma rede de abuso sexual de menores. No controle técnico desta emissão está dos José Calides. O jornal começa agora. A segunda ronda do torneio de ténis de Roland Garros está a decorrer e já há surpresas. Vamos em direto até Roland Garros, onde se encontra o nosso enviado especial, Marco Martins. Olá, boa tarde, Marco. Qual foi a primeira grande surpresa do torneio na vertente masculina?
2: Boa tarde, Catarina. Boa tarde, Agi, aos ouvintes. E primeira grande surpresa foi a eliminação do número 1 mundial e finalista do ano passado nos masculinos, Jannik Sinner. O italiano acabou por perder frente ao argentino Juan Manuel Cerundolo em 5 sets, com os parciais de 3-6, 2-6, 7-5, 6-1 e 6-1. Parecia estar cansado, o número 1 mundial, e era o grande favorito para vencer esta prova, visto que o Carlos Alcaraz, o espanhol que venceu o ano passado, está ausente por lesão. Do lado dos portugueses, Nuno Borges já estava na terceira ronda. Quem o acompanha agora é Jaime Faria. Pelo segundo ano consecutivo, Portugal tem dois atletas na terceira ronda. Jaime Faria, que venceu o alemão Struff com os parciais de 7-5, 7-6 e 6-2. Vamos ouvir justamente Jaime Faria, que estava, claro, satisfeito, e ele também analisou este encontro frente a Struff.
3: Foi um bom jogo, bem conseguido, do início ao fim. Sabia o que ia, um adversário que já tinha treinado algumas vezes, portanto, alguém que não era desconhecido. Preparámos bem o jogo, um adversário muito agressivo, não dá muito ritmo, mas sabíamos que não estaria nas melhores condições físicas, também pelo calor que está. Eu estaria mais confortável em ralis mais compridos, trocas de bola mais difíceis. E foi assim, eu tentei meter o jogo duro desde o início, responder muito a bola dentro, conseguir meter energia no serviço e pronto, os inícios de jogada com competência, mas também no rally conseguir metê-lo a deslocar e mexê-lo para cansá-lo. E acho que ele foi perdendo um bocadinho de energia no serviço e consegui tirar proveito disso, porque depois também comecei a responder ainda melhor e isso causou muita pressão nele.
2: Na terceira ronda, Jaime Faria vai defrontar o norte-americano Frances Tiafoe, enquanto amanhã, nessa mesma terceira ronda, Nuno Borges vai defrontar o russo e 11º cabeça de série, Andrei Rublev.
0: Obrigada, Marco, em direto a partir do torneio do Roland Garros, em Paris.
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0: A Noruega acordou aderir à dissuasão nuclear avançada ao lado da França. O anúncio foi feito esta quarta-feira, no dia 27 de maio, pelo presidente francês Emmanuel Macron, durante uma visita a Paris do primeiro-ministro norueguês Jonas Gahr Støre. É a ocasião para os dois países reforçarem a cooperação em matéria de defesa. Mais detalhes com Cristiana Soares.
5: O presidente francês sublinha uma etapa muito importante da parceria entre a Noruega e a França e acrescenta que este será o motor de uma cooperação muito ambiciosa. Segundo Emmanuel Macron, a Noruega, parceiro geográfico e estratégico essencial, representará um forte valor acrescentado para esta dissuasão avançada. Por seu lado, o primeiro-ministro norueguês salientou que a França abre agora um diálogo com os seus aliados mais próximos sobre a forma como as armas nucleares podem igualmente contribuir para a segurança e para a dissuasão europeias perante ameaças militares. Emmanuel Macron atualizou em março a doutrina da dissuasão nuclear francesa, sendo a França o único país europeu com arma atómica, juntamente com o Reino Unido, definiu uma dissuasão avançada, associando outros Estados europeus voluntários, mas sem qualquer partilha da decisão final. Para além deste anúncio, a França e a Noruega concluíram um acordo de defesa com uma cláusula de defesa mútua em caso de agressão.
0: 3 meses depois do início da ofensiva israelo-americana contra o Irão, não há solução à vista. Na noite passada, norte-americanos e iranianos atacaram-se mutuamente naqueles que foram os mais graves incidentes desde a entrada em vigor do cessar-fogo a 8 de abril. E isto numa altura em que continuam as negociações entre ambas as partes para alcançar um acordo de paz. Mais pormenores com Liliana Henriques.
6: Esta quinta-feira, o Irão e os Estados Unidos acusaram-se mutuamente de ter violado a trégua em vigor há cerca de um mês e meio. O exército americano condenou os ataques atribuídos ao Irão contra o Kuwait, denunciando uma violação flagrante do cessar-fogo. O Irão, que diz ter atacado bases militares americanas sem mais detalhes, também apontou violações contínuas do cessar-fogo por parte de Washington. Uma fonte anónima disse que as forças americanas abateram 4 drones iranianos que representavam, citamos, uma ameaça junto do Estreito de Hormuz e que também foi atingida uma estação de controlo terrestre em Badr Abbas, que ameaçava lançar um 5º drone. Numa mensagem escrita, o líder supremo do Irão disse que Israel e os Estados Unidos estão a tentar colocar a nação de joelhos. Ontem à noite, o presidente americano tornou a agitar a ameaça da retomada das hostilidades e também teve palavras pouco amenas para o sultanato do Omã, apesar de ser um aliado dos americanos na região. Isto depois da televisão iraniana afirmar que estava em discussão um projeto de acordo em que o Irão iria conservar o controlo do Estreito de Hormuz em cooperação com o Omã, o que foi formalmente desmentido por Trump. Entretanto, noutra frente, Israel continua a sua ofensiva no Líbano, tendo visado esta tarde as imediações de Beirute. As forças israelitas continuaram igualmente a bombardear o sul do Líbano, onde dizem ter estabelecido uma nova zona de segurança. Segundo as autoridades libanesas, o balanço é de pelo menos 14 mortos, Israel dando igualmente conta da morte de uma militar. Esta série de ataques acontece em vésperas de uma reunião militar entre Israel e o Líbano nesta sexta-feira em Washington, antes de uma nova ronda negocial a 2 e 3 de junho.
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8: Em Cabo Verde, uma operação conjunta da Polícia Judiciária e da Polícia Nacional desmantelou uma alegada rede de prostituição infantil, resultando na detenção de 16 indivíduos suspeitos do crime de abuso sexual de menores. Mais informações com o nosso correspondente Odair Santos.
9: A operação da polícia que desmantelou uma alegada rede de prostituição infantil e deteve 16 indivíduos foi desencadeada na sequência de investigações que decorriam desde 2023 e que culminaram na execução de mandados judiciais de busca e detenção fora de flagrante delito emitidos pelo Ministério Público. De acordo com os órgãos públicos de informação em Cabo Verde, que citam fonte da polícia, as intervenções ocorreram de forma coordenada nas cidades de Espargos e Santa Maria, bem como na localidade da Vila da Mordeira, na Ilha do Sal, onde foram abordados 20 indivíduos nas últimas horas nas respectivas residências. Deste total, 16 foram detidos e conduzidos para a esquadra da polícia na cidade dos Espargos. Ainda conforme a imprensa pública cabo-verdiana, entre os suspeitos encontram-se indivíduos com perfis diversos, incluindo uma pessoa que exerceu funções de chefia no setor da aviação civil na Ilha do Sal. Ouvida pela RFI, a secretária de Estado da Inclusão Social de Lima disse que caso se confirme crime de exploração sexual de crianças e adolescentes, que a justiça seja implacável.
10: Esperamos que a justiça seja implacável perante esta situação, no caso de se confirmar que houve crime de violação e de exploração sexual, e que a justiça continue a fazer esse trabalho também minucioso, articulado e de parceria com as outras instituições ligadas à proteção da infância. E estamos aqui também pela sempre à nossa sociedade para denunciar os casos que levantam alguma suspeita de abuso sexual contra as nossas crianças. Temos instrumentos, temos planos em andamento, queremos que tudo isto continue a funcionar bem e que tenha resultados cada vez mais aprimorados.
9: Os 16 detidos da suposta rede de prostituição infantil na Ilha do Sal estão a ser apresentados ao Ministério Público para efeito de primeiro interrogatório judicial. De Cabo Verde, pré-RFI, Odair Santos.
8: Na cultura, hoje vamos conhecer o músico Carbo, que acaba de lançar o álbum Odor del Asfalto. Ele falou-nos do primeiro single que dá o nome ao disco e que foi gravado com a cantora portuguesa Maro.
11: É um disco muito mais pessoal, muito mais íntimo, e acho que me encontrei de verdade nesse novo álbum, nesse novo projeto. Muito mais acústico, tem menos artifícios, talvez. Sim, acho que é um projeto mais completo, que me representa mais que o meu primeiro disco.
12: E por que se chama Odore del Asfalto?
11: Odore del Asfalto quer dizer o cheiro do asfalto, que para mim representa a cidade, o barulho, os cheiros, a intensidade que uma cidade pode ter e essa vontade de sair disso, de escapar.
12: De fugir para longe da confusão.
11: De fugir para longe da confusão, como diria Maro, exatamente.
0: Ouvimos o cantor Carbo em entrevista à Karina Banco. Pode ouvir esta entrevista na íntegra no nosso magazine Vida em França. É o ponto final neste jornal. Continue connosco.
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0: Bem-vindos à segunda parte da nossa emissão. Mais à frente teremos o Magazine Vida em França. Ficamos agora com o convidado Neide Ribeiro, que é o presidente de Cabo Verde.
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5: O mundo não pode continuar com a política da inimizade. É desta forma que o presidente de Cabo Verde enquadra a realização da primeira Cimeira das Nações Crioulas, que arranca hoje na cidade da Praia e decorre até ao dia 30 de maio. Num contexto internacional marcado por guerras, intolerância e profundas desigualdades, José Maria Neves defende um novo humanismo assente no diálogo, na cooperação e na valorização das entidades crioulas.
13: Essencialmente é um espaço de encontro. Nós estamos num mundo disruptivo, de rupturas. Há muitas guerras, muitos confrontos e alguma desumanidade. Nós queremos recuperar a ideia do encontro, do diálogo, da busca de soluções negociadas, de cooperação para o desenvolvimento. As nações crioulas são nações que resultam de encontros entre culturas, entre povos, e que mostram que o diálogo é possível e que precisamos de criar um movimento que considere um novo humanismo. E é por causa disso que estamos a realizar este encontro, para discutirmos sobretudo os novos caminhos do futuro.
5: E de que forma é que a cooperação entre as nações crioulas pode fortalecer, por exemplo, áreas da educação, cultura e até economia?
13: Nós vamos mostrar a enorme riqueza cultural das nações crioulas. E isso contribui não só para o desenvolvimento das economias criativas, mas também para o crescimento económico, a competitividade dos diferentes espaços. O que se pode ver nas nações crioulas é o talento, a criatividade, a resiliência e a enorme disponibilidade para trocas. Quando nós estamos a fazer uma cimeira em que nós mostramos não só o percurso histórico das nações crioulas, mas mostramos toda a riqueza cultural, mostramos todas as potencialidades económicas e mostramos todos os recursos disponíveis para que as pessoas vivam com mais dignidade, estamos naturalmente a criar uma cultura voltada para o desenvolvimento humano, para o crescimento económico, para o progresso.
5: O crioulo continua muitas vezes a enfrentar desafios na valorização institucional. Esta cimeira pode, de alguma forma, contribuir para uma maior afirmação das línguas crioulas?
13: Espero que sim. No caso de Cabo Verde, o consenso tem sido difícil. Desde a claridade, ou mesmo antes do movimento claridoso, por exemplo, com Pedro Cardoso, Eugênio Tavares, há um esforço para a dignificação do crioulo. Depois, o próprio movimento claridoso, Baltazar Lopes da Silveira, também um filólogo, escreveu sobre a língua cabo-verdiana. Há também um novo momento de valorização da língua cabo-verdiana. Mas não tem sido fácil o consenso, sobretudo por causa da riqueza do crioulo cabo-verdiano, que é haver várias variedades e essa pluralidade prejudicar um pouco, pelo menos no plano das ideias, a padronização da língua cabo-verdiana. Mas espero que com esse debate, com esse encontro, com as discussões que vão ter lugar, mas também com as perspectivas que se abrem para novos debates, para encontrar novos temas relacionados à criolidade, a língua cabo-verdiana possa afirmar.
14: E Cabo Verde pensa poder vir a assumir um papel de liderança diplomática e cultural no espaço crioulo internacional?
13: A ideia é esta, é criar um movimento. Um pequeno Estado, como o caso de Cabo Verde, tem de liderar pelo exemplo. E Cabo Verde é um país que tem a ambição de ser útil à comunidade internacional. E nós podemos mostrar que o mundo, estribado sobre o racismo, sobre a violência, tem de encontrar novos caminhos. E as nações crioulas mostram um pouco esses caminhos. Não é? São povos que vieram de várias origens e que formaram outras culturas, outras nações, independentemente da violência ou das rupturas iniciais. O importante, o caminho que se fez no sentido desses países, dessas nações, criarem novas pontes de diálogo, espaços de entendimento, o não racismo, a não violência. E, portanto, esses encontros acabam por mostrar que há novas possibilidades, há outras formas de viver. Nós podemos olhar para a dignidade da pessoa humana e não estribar o mundo no racismo, na violência, nas guerras, num permanente confronto. Eu acho que este é o contributo das nações crioulas e Cabo Verde pode liderar esse movimento. E não há alternativas, há outras formas de viver, há outras formas de pensar, a cooperação solidária para o desenvolvimento é possível.
14: É esta a mensagem que quero passar ao organizar esta cimeira também, diálogo de paz.
13: É isso, é ver que não podemos continuar com a política da inimizade. A Chilimbembe acaba por escrever sobre a política da inimizade, que é um pouco a biopolítica de que fala Foucault. Então, nós aqui o que queremos é mostrar que é preciso respeitar o outro e não ter uma permanente perspectiva da intolerância, da destruição, da eliminação do outro. Portanto, a amizade, o diálogo, a paz, a cooperação. O que nós encontramos é uma grande desigualdade nos termos de intercâmbio. Mas nós podemos ter intercâmbios entre Estados, entre o Norte e o Sul, em novas bases, em bases mais iguais e com mais tolerância e com os olhos postos na dignidade da pessoa humana.
14: Já sabe quantas quantos países é que vão estar presentes na cimeira?
13: Estarão mais de 30 de países. A sessão de abertura contará com intervenções do secretário-geral das Nações Unidas, do presidente da Aliança das Civilizações, o ex-ministro dos Negócios Estrangeiros de Espanha, Moratinos. Contará também com a intervenção do presidente de Portugal e do presidente de Cabo Verde.
14: As palavras do presidente de Cabo Verde, José Maria Neves, ele que foi o nosso convidado nesta quinta-feira.
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17: No Magazine Vida em França, hoje vamos conhecer o músico Carpo, que acaba de lançar o álbum Odore dell'Asfalto, uma viagem entre Paris, Roma, Lisboa e Rio de Janeiro, à boleia de textos que transpiram saudade e que se cantam em português, francês e italiano. O Magazine de Karina Branco.

vamos conhecer Carbo, nome artístico do músico franco-italiano Tommaso Tadonio, que acaba de lançar o álbum Odore dell'Asfalto. Este é um disco viagem entre Paris, Lisboa, Roma, Rio, Los Angeles, quem sabe. Há boleia de textos que transpiram saudade, que se cantam em português, francês e italiano e que cruzam sonoridades oriundas de uma cartografia musical e sentimental entre terra e mar.

0: O primeiro single também se chama Odore del Asfalto e leva-nos para longe da confusão, embalados pelas vozes e pela poesia de Carbo e da cantora portuguesa Maru. Fomos conversar com um músico num café ao lado do Canal Saint-Martin, em Paris.
1: Então, sou um artista músico, crescido no Rio de Janeiro, de um pai italiano, de uma mãe francesa. Escrevo música minha e também colaboro com tantos artistas como pianista. Então vou em turnê com vários artistas diferentes e sim.
0: Dividiu então a infância e a adolescência entre Paris e o Rio de Janeiro.
1: Uhum.
0: Estudou no prestigiado Berklee College of Music. Viveu em Boston, onde foi pianista da banda de indie rock de Lemon Twigs, uhum, com a qual andou em digressão mundial e fez nomeadamente a primeira parte dos Arctic Monkeys,
1: sim,
0: no Reino Unido. Em 2023 lançou o primeiro disco em nome próprio, intitulado Madrugada, para o qual fez uma reedição expandida e acrescentou um segundo disco em 2024, Tramonto. Agora, em 2026, temos Odore del Asfalto. Como é que descreve este disco, Odore del Asfalto?
1: É um disco muito mais pessoal, muito mais íntimo, e acho que me encontrei de verdade nesse novo álbum, nesse novo projeto. Muito mais acústico, tem menos artifícios, talvez. E sim, acho que é um projeto mais completo, que me representa mais que o meu primeiro disco.
0: E por que se chama Odore del Asfalto?
1: Odore del Asfalto quer dizer o cheiro do asfalto, que para mim representa a cidade, o barulho, os cheiros, a intensidade que uma cidade pode ter, e essa vontade de sair disso, de escapar.
0: De fugir para longe da confusão.
1: De fugir para longe da confusão, como diria Maru. Exatamente. Exatamente.
0: Relativamente a Maru, convidou-a para cantar consigo nesta música. Porque a Maru e o que é que a voz dela e a personalidade dela também traz a esta poesia, a esta canção?
1: Então, Maru é uma das minhas melhores amigas. Eu conheci ela na Berklee. E temos muitas, muitas coisas parecidas na nossa vida, no nosso jeito de ver o mundo, a música também. E há muito tempo que eu queria fazer uma música com ela, e agora essa música comecei a escrever e não estava encontrando um segundo verso. Queria exprimir uma outra coisa, ou um outro jeito de exprimir a mesma coisa, talvez. E mostrei a música para Maru, estávamos juntos nesse momento e ela gostou muito. E quis fazer um verso e foi mesmo assim, foi muito natural.
0: Depois, o que esta música tem de também tão bonito e particular acaba por ser o facto de cantar em italiano, em português. Porquê esta viagem entre três línguas?
1: Eu sempre fiz isso desde quando comecei a escrever letras na minha música, porque acho um jeito interessante de buscar novas emoções, novo jeito de exprimir uma coisa. Cresci falando português, ouvindo italiano, falando francês com a minha mãe, claro. São todas línguas que sinto que conheço bem, não necessariamente na língua, mas na cultura e tudo que isso representa. E sim, gosto sempre de ir buscar jeitos diferentes. Talvez, às vezes, eu vou escrever uma frase, traduzir nas duas outras línguas e escolher qual é que soa melhor musicalmente ou também na emoção. É natural, para mim é muito natural.
0: Há essa viagem pelas línguas, mas depois também há a viagem pelas sonoridades musicais. Vamos a este disco, depois também gostava de ir ao outro, mas neste há diferentes ritmos de diferentes países. Quer-me falar deles e quais são aqueles que saem mais do coração?
1: É para mim, quando é ritmo, penso muito ao Brasil. E penso, eu comecei a música tocando bateria quando eu era muito pequeno. E morava no Brasil e acho que foi muito marcado desses ritmos brasileiros e as coisas. Então acho que naturalmente eu vou sempre para esse significado lá. A nível de harmonia, é muito parecido com música clássica italiana também. E na letra e na poesia, eu vou buscar também o francês nisso. Mas é assim, eu gosto de misturar as coisas. Musicalmente é muito brasileiro. Brasileiro misturado com aquele cantautorato italiano. Cantautores, né?
0: Como é que foi essa criação deste disco? Porque o último foi há pouco tempo.
1: Esse disco eu já comecei a escrever quando já saía a reedição do primeiro. Eu já estava pensando no segundo disco, que é esse daqui. E veio muito naturalmente, eu acho que eu estava precisando de escrever mais letra. No meu primeiro disco é muito... as letras são muito curtas e são menos descritivas. E esse daqui eu tava com vontade de escrever mais. Comecei a escrever Odore del Asfalto, acho que foi a primeira música. E foi em 2022. 2023, talvez. Então, sim, foi mesmo ao mesmo tempo que saiu o meu, a reedição Madrugada Tramonto.
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0: E em termos de inspirações temáticas, há o cheiro do asfalto, mas há estrelas, lua, Saturno, noite. Há letras que parecem assim noturnas, mas que são festivas também.
1: A linha é o meu quarto em Paris. Tem essa música no álbum, se chama Em Quella Stanza di Parigi, e fala mesmo do quarto onde eu escrevi todas as músicas. São 10 músicas e escrevi todas elas nesse quarto, e foi um momento um pouco solitário, difícil da minha vida, e que eu passei muito tempo naquele quarto olhando as pessoas, vendo. Tinha um balcão nesse quarto, então eu ficava horas lá nesse balcão vendo as pessoas passar, vendo a vida de noite também. E acho que o que eu queria representar era mesmo isso, essa sensação de estar fechado nesse quarto, de ver o mundo que está mexendo desse balcão, e mesmo tipo como um time lapse um pouco, eu ficado lá em cima no balcão e vendo todo o mundo se mexer em todo. E acho que foi essa a linha do álbum.
0: E o primeiro trabalho, Madrugada, Tramonto, era mais vincadamente eletropop. Era diferente, não era?
1: Era muito diferente. Eu acho que ainda eu estava buscando o que eu queria exprimir com a minha música. Eu sempre fui acompanhador e sempre gostei de escrever, mas eu nunca tinha lançado o meu projeto. E esse álbum Madrugada foi mesmo o primeiro. Então acho que eu estava procurando ainda o que eu queria exprimir. Não tinha uma linha diretiva muito definida ainda. E eu queria fazer uma coisa que era parecida com as coisas que eu escutava nesse momento. Era o Paul and Pan e outros artistas eletrônicos dessa geração. E agora eu estou começando a experimentar coisas que são mais minhas, acho.
0: Carlo, muito obrigada por ter estado connosco na RFI aqui neste café em Paris.
1: Muito obrigado a vocês. Até a próxima.

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1: Catarina Falcão.
0: Aqui estão alguns títulos que marcam a atualidade nesta quinta-feira. No Roland Garros, torneio de ténis a decorrer em Paris, os tenistas portugueses somam e seguem. Em Cabo Verde, a polícia desmantelou uma rede de abuso sexual de menores. No controle técnico desta emissão está dos Consecolites. O jornal começa agora. A segunda ronda do torneio de ténis de Roland Garros está a decorrer e já há surpresas. Vamos em direto até Roland Garros, onde se encontra o nosso enviado especial, Marco Martins. Olá, boa tarde, Marco. Qual foi a primeira grande surpresa do torneio na vertente masculina?
2: Boa tarde, Catarina. Boa tarde, Agi, aos ouvintes. E primeira grande surpresa foi a eliminação do número 1 mundial e finalista do ano passado nos masculinos, Jannik Sinner. O italiano acabou por perder frente ao argentino Juan Manuel Cerundolo em 5 sets, com os parciais de 3-6, 2-6, 7-5, 6-1 e 6-1. Parecia estar cansado, o número 1 mundial, e era o grande favorito para vencer esta prova.

0: O Irão, que diz ter atacado bases militares americanas sem mais detalhes, também apontou violações contínuas do cessar-fogo por parte de Washington. Uma fonte anónima disse que as forças americanas abateram 4 drones iranianos que representavam, citamos, uma ameaça junto do Estreito de Hormuz e que também foi atingida uma estação de controlo terrestre em Badr Abbas, que ameaçava lançar um 5º drone. Numa mensagem escrita, o líder supremo do Irão disse que Israel e os Estados Unidos estão a tentar colocar a nação de joelhos. Ontem à noite, o presidente americano tornou a agitar a ameaça da retomada das hostilidades e também teve palavras pouco amenas para o sultanato do Omã, apesar de ser um aliado dos americanos na região. Isto depois da televisão iraniana afirmar que estava em discussão um projeto de acordo em que o Irão iria conservar o controlo do Estreito de Hormuz em cooperação com o Omã, o que foi formalmente desmentido por Trump. Entretanto, noutra frente, Israel continua a sua ofensiva no Líbano, tendo visado esta tarde as imediações de Beirute. As forças israelitas continuaram igualmente a bombardear o sul do Líbano, onde dizem ter estabelecido uma nova zona de segurança. Segundo as autoridades libanesas, o balanço é de pelo menos 14 mortos, Israel dando igualmente conta da morte de uma militar. Esta série de ataques acontece em vésperas de uma reunião militar entre Israel e o Líbano nesta sexta-feira em Washington, antes de uma nova ronda negocial a 2 e 3 de junho.
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2: Em Cabo Verde, uma operação conjunta da Polícia Judiciária e da Polícia Nacional desmantelou uma alegada rede de prostituição infantil, resultando na detenção de 16 indivíduos suspeitos do crime de abuso sexual de menores. Mais informações com o nosso correspondente Odair Santos.
3: A operação da polícia que desmantelou uma alegada rede de prostituição infantil e deteve 16 indivíduos foi desencadeada na sequência de investigações que decorriam desde 2023 e que culminaram em execução de mandados judiciais de busca e detenção fora de flagrante delito emitidos pelo Ministério Público. De acordo com os órgãos públicos de informação em Cabo Verde, que citam fonte da polícia, as intervenções ocorreram de forma coordenada nas cidades de Espargos e Santa Maria, bem como na localidade da Vila da Mordaira, na Ilha do Sal, onde foram abordados 20 indivíduos nas últimas horas nas respectivas residências. Deste total, 16 foram detidos e conduzidos para a esquadra da polícia na cidade dos Espargos. Ainda conforme a imprensa pública cabo-verdiana, entre os suspeitos encontram-se indivíduos com perfis diversos, incluindo uma pessoa que exerceu funções de chefia no setor da aviação civil na Ilha do Sal. Ouvida pela RFI, a secretária de Estado da Inclusão Social, Lídia Lima, disse que caso se confirme crime de exploração sexual de crianças e adolescentes, que a justiça seja implacável.
4: Esperamos que a justiça seja implacável perante esta situação, no caso de se confirmar que houve crime de violação e de exploração sexual, e que a justiça continue a fazer esse trabalho também minucioso, articulado e de parceria com as outras instituições ligadas à proteção da infância. E estamos aqui também pela sempre à nossa sociedade para denunciar os casos que levantam alguma suspeita de abuso sexual contra as nossas crianças. Temos instrumentos, temos planos em andamento, queremos que tudo isto continue a funcionar bem e que tenha resultados cada vez mais aprimorados.
3: Os 16 detidos da suposta rede de prostituição infantil na Ilha do Sal estão a ser apresentados ao Ministério Público para efeito de primeiro interrogatório judicial. De Cabo Verde, pré-RFI, Odair Santos.
2: Na cultura, hoje vamos conhecer o músico Carbo, que acaba de lançar o álbum Odor del Asfalto. Ele falou-nos do primeiro single que dá o nome ao disco e que foi gravado com a cantora portuguesa Maro.
5: É um disco muito mais pessoal, muito mais íntimo, e acho que me encontrei de verdade nesse novo álbum, nesse novo projeto. Muito mais acústico, tem menos artifícios, talvez. Sim, acho que é um projeto mais completo, que me representa mais que o meu primeiro disco.
2: E por que se chama Odore del Asfalto?
5: Odore del Asfalto quer dizer o cheiro do asfalto, que para mim representa a cidade, o barulho, os cheiros, a intensidade que uma cidade pode ter e essa vontade de sair disso, de escapar.
2: De fugir para longe da confusão.
5: De fugir para longe da confusão, como diria Maro, exatamente.
2: Ouvimos o cantor Carbo em entrevista à Karina Banco. Pode ouvir esta entrevista na íntegra no nosso magazine Vida em França. É o ponto final neste jornal. Continue connosco.

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1: Bem-vindos à segunda parte da nossa emissão. Mais à frente teremos o Magazine Vida em França. Ficamos agora com o convidado Neide Ribeiro, que é o presidente de Cabo Verde.
0: Convidado.
2: O mundo não pode continuar com a política da inimizade. É desta forma que o presidente de Cabo Verde enquadra a realização da primeira Cimeira das Nações Crioulas, que arranca hoje na cidade da Praia e decorre até ao dia 30 de maio, num contexto internacional marcado por guerras, intolerância e profundas desigualdades. José Maria Neves defende um novo humanismo assente no diálogo, na cooperação e na valorização das entidades crioulas.
3: Essencialmente é um espaço de encontro. Nós estamos num mundo disruptivo, de rupturas. Há muitas guerras, muitos confrontos e alguma desumanidade. Nós queremos recuperar a ideia do encontro, do diálogo, da busca de soluções negociadas, de cooperação para o desenvolvimento. As nações crioulas são nações que resultam de encontros entre culturas, entre povos, e que mostram que o diálogo é possível e que precisamos de criar um movimento que considere um novo humanismo. E é por causa disso que estamos a realizar este encontro, para discutirmos sobretudo os novos caminhos do futuro.
2: E de que forma é que a cooperação entre as nações crioulas pode fortalecer, por exemplo, áreas da educação, cultura e até economia?
3: Nós vamos mostrar a enorme riqueza cultural das nações crioulas. E isso contribui não só para o desenvolvimento das economias criativas, mas também para o crescimento económico, a competitividade dos diferentes espaços. O que se pode ver nas nações crioulas é o talento, a criatividade, a resiliência e a enorme disponibilidade para trocas. Quando nós estamos a fazer uma cimeira em que nós mostramos não só o percurso histórico das nações crioulas, mas mostramos toda a riqueza cultural, mostramos todas as potencialidades económicas e mostramos todos os recursos disponíveis para que as pessoas vivam com mais dignidade, estamos naturalmente a criar uma cultura voltada para o desenvolvimento humano, para o crescimento económico, para o progresso.
2: O crioulo continua muitas vezes a enfrentar desafios na valorização institucional. Esta cimeira pode, de alguma forma, contribuir para uma maior afirmação das línguas crioulas?
3: Espero que sim. No caso de Cabo Verde, o consenso tem sido difícil. Desde a claridade, ou mesmo antes do movimento claridoso, por exemplo, com Pedro Cardoso, Eugênio Tavares, há um esforço para a dignificação do crioulo. Depois, o próprio movimento claridoso, Baltazar Lopes da Silveira, também um filólogo, escreveu sobre a língua cabo-verdiana. Há também um novo momento de valorização da língua cabo-verdiana. Mas não tem sido fácil o consenso, sobretudo por causa da riqueza do crioulo cabo-verdiano, que é haver várias variedades e essa pluralidade prejudicar um pouco, pelo menos no plano das ideias, a padronização da língua cabo-verdiana. Mas espero que com esse debate, com esse encontro, com as discussões que vão ter lugar, mas também com as perspectivas que se abrem para novos debates, para encontrar novos temas relacionados à criolidade, a língua cabo-verdiana possa afirmar-se.
2: E Cabo Verde pensa poder vir a assumir um papel de liderança diplomática e cultural no espaço crioulo internacional?
3: A ideia é esta, é criar um movimento. Um pequeno Estado, como o caso de Cabo Verde, tem de liderar pelo exemplo. E Cabo Verde é um país que tem a ambição de ser útil à comunidade internacional. E nós podemos mostrar que o mundo estribado sobre o racismo, sobre a violência, tem de encontrar novos caminhos. E as nações crioulas mostram um pouco esses caminhos, não é? São povos que vieram de várias origens e que formaram outras culturas, outras nações, independentemente da violência ou das rupturas iniciais. O importante, o caminho que se fez no sentido desses países, dessas nações, criarem novas pontes de diálogo, espaços de entendimento, o não racismo, a não violência. E, portanto, esses encontros acabam por mostrar que há novas possibilidades, há outras formas de viver. Nós podemos olhar para a dignidade da pessoa humana e não estribar o mundo no racismo, na violência, nas guerras, num permanente confronto. Eu acho que este é o contributo das nações crioulas e Cabo Verde pode liderar esse movimento. E não há alternativas, há outras formas de viver, há outras formas de pensar. A cooperação solidária para o desenvolvimento é possível.
2: É esta a mensagem que quer passar ao organizar esta cimeira também? Diálogo de paz?
3: É isso, é ver que não podemos continuar com a política da inimizade. A Chilimbembe acaba por escrever sobre a política da inimizade, que é um pouco a biopolítica de que fala Foucault. Então, nós aqui o que queremos é mostrar que é preciso respeitar o outro e não ter uma permanente perspectiva da intolerância, da destruição, da eliminação do outro. Portanto, a amizade, o diálogo, a paz, a cooperação. O que nós encontramos é uma grande desigualdade nos termos de intercâmbio. Mas nós podemos ter intercâmbios entre estados, entre o norte e o sul, em novas bases, em bases mais iguais e com mais tolerância e com os olhos postos na dignidade da pessoa humana.
2: Já sabe quantos países é que vão estar presentes na cimeira?
3: Estarão mais de 30 de países. A sessão de abertura contará com intervenções do secretário-geral das Nações Unidas, do presidente da Aliança das Civilizações, o ex-ministro dos Negócios Estrangeiros de Espanha, Moratinos. Contará também com a intervenção do presidente de Portugal e do presidente de Cabo Verde.
2: As palavras do presidente de Cabo Verde, José Maria Neves, ele que foi o nosso convidado nesta quinta-feira.
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6: No Magazine Vida em França, hoje vamos conhecer o músico Carpo, que acaba de lançar o álbum Odore dell'Asfalto, uma viagem entre Paris, Roma, Lisboa e Rio de Janeiro, à boleia de textos que transpiram saudade e que se cantam em português, francês e italiano. O Magazine de Karina Branco.

vamos conhecer Carbo, nome artístico do músico franco-italiano Tommaso Tadonio, que acaba de lançar o álbum Odore dell'Asfalto. Este é um disco viagem entre Paris, Lisboa, Roma, Rio, Los Angeles, quem sabe. Há boleia de textos que transpiram saudade, que se cantam em português, francês e italiano e que cruzam sonoridades oriundas de uma cartografia musical e sentimental entre terra e mar.

0: O primeiro single também se chama Odore del Asfalto e leva-nos para longe da confusão, embalados pelas vozes e pela poesia de Carbo e da cantora portuguesa Maru. Fomos conversar com um músico num café ao lado do Canal Saint-Martin, em Paris.
1: Então, sou um artista músico, crescido no Rio de Janeiro, de um pai italiano, de uma mãe francesa. Escrevo música minha e também colaboro com tantos artistas como pianista. Então vou em turnê com vários artistas diferentes e sim.
0: Dividiu então a infância e a adolescência entre Paris e o Rio de Janeiro. Estudou no prestigiado Berklee College of Music. Viveu em Boston, onde foi pianista da banda de indie rock de Lemon Twigs, com a qual andou em digressão mundial e fez nomeadamente a primeira parte dos Arctic Monkeys no Reino Unido. Em 2023 lançou o primeiro disco em nome próprio, intitulado Madrugada, para o qual fez uma reedição expandida e acrescentou um segundo disco em 2024, Tramonto. Agora, em 2026, temos Odore del Asfalto. Como é que descreve este disco, Odore del Asfalto?
1: É um disco muito mais pessoal, muito mais íntimo, e acho que me encontrei de verdade nesse novo álbum, nesse novo projeto. Muito mais acústico, tem menos artifícios, talvez. E sim, acho que é um projeto mais completo, que me representa mais que o meu primeiro disco.
0: E por que se chama Odore del Asfalto?
1: Odore del Asfalto quer dizer o cheiro do asfalto, que para mim representa a cidade, o barulho, os cheiros, a intensidade que uma cidade pode ter e essa vontade de sair disso, de escapar.
0: De fugir para longe da confusão.
1: De fugir para longe da confusão, como diria Maru. Exatamente. Exatamente.
0: Relativamente a Maru, convidou-a para cantar consigo nesta música. Porque a Maru e o que é que a voz dela e a personalidade dela também traz a esta poesia, a esta canção?
1: Então, Maru é uma das minhas melhores amigas. Eu conheci ela na Berklee. E temos muitas, muitas coisas parecidas na nossa vida, no nosso jeito de ver o mundo, a música também. E há muito tempo que eu queria fazer uma música com ela. E agora essa música comecei a escrever e não estava encontrando um segundo verso. Queria exprimir uma outra coisa, ou um outro jeito de exprimir a mesma coisa, talvez. E mostrei a música para Maru. Estávamos juntos nesse momento e ela gostou muito. E quis fazer um verso e foi mesmo assim, foi muito natural.
0: Depois, o que esta música tem de também tão bonito e particular acaba por ser o facto de cantar em italiano, em português. Porquê esta viagem entre três línguas?
1: Eu sempre fiz isso desde quando comecei a escrever letras na minha música, porque acho um jeito interessante de buscar novas emoções, novo jeito de exprimir uma coisa. Cresci falando português, ouvindo italiano, falando francês com a minha mãe, claro. São todas línguas que sinto que conheço bem, não necessariamente na língua, mas na cultura e tudo que isso representa. E sim, gosto sempre de ir buscar jeitos diferentes. Talvez, às vezes, eu vou escrever uma frase, traduzir nas duas outras línguas e escolher qual é que soa melhor musicalmente ou também na emoção. É natural, para mim é muito natural.
0: Há essa viagem pelas línguas, mas depois também há a viagem pelas sonoridades musicais. Vamos a este disco, depois também gostava de ir ao outro, mas neste há diferentes ritmos de diferentes países. Quer-me falar deles e quais são aqueles que saem mais do coração?
1: É para mim, quando é ritmo, penso muito ao Brasil. E penso, eu comecei a música tocando bateria quando eu era muito pequeno. E morava no Brasil e acho que foi muito marcado desses ritmos brasileiros e as coisas. Então acho que naturalmente eu vou sempre para esse significado lá. A nível de harmonia, é muito parecido com música clássica italiana também. E na letra e na poesia, vou buscar também o francês nisso. Mas é assim, eu gosto de misturar as coisas. Musicalmente é muito brasileiro. Brasileiro misturado com aquele cantautorato italiano. Cantautores, é.
0: Como é que foi essa criação deste disco? Porque o último foi há pouco tempo.
1: Esse disco eu já comecei a escrever quando já saía a reedição do primeiro. Eu já estava pensando no segundo disco, que é esse daqui. E veio muito naturalmente, eu acho que eu estava precisando de escrever mais letra. No meu primeiro disco é muito... as letras são muito curtas e são menos descritivas. E esse daqui eu estava com vontade de escrever mais. Comecei a escrever O Odore del Asfalto, acho que foi a primeira música. E foi em 2022, 2023, talvez. Então, sim, foi mesmo ao mesmo tempo que saiu o meu, a reedição Madrugada Tramonto.
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0: E em termos de inspirações temáticas, há o cheiro do asfalto, mas há estrelas, lua, Saturno, noite. Há letras que parecem assim noturnas, mas que são festivas também.
1: A linha é o meu quarto em Paris. Tem essa música no álbum, se chama Em Quella Stanza di Parigi, e fala mesmo do quarto onde eu escrevi todas as músicas. São 10 músicas e escrevi todas elas nesse quarto, e foi um momento um pouco solitário, difícil da minha vida, e que eu passei muito tempo naquele quarto olhando as pessoas, vendo. Tinha um balcão nesse quarto, então eu ficava horas lá nesse balcão vendo as pessoas passar, vendo a vida de noite também. E acho que o que eu queria representar era mesmo isso, essa sensação de estar fechado nesse quarto, de ver o mundo que está mexendo desse balcão, e mesmo tipo como um time lapse um pouco, eu ficar lá em cima no balcão e vendo todo mundo se mexer em torno. E acho que foi essa a linha do álbum.
0: E o primeiro trabalho, Madrugada, Tramonto, era mais vincadamente eletropop. Era diferente, não era?
1: Era muito diferente. Eu acho que ainda eu estava buscando o que eu queria exprimir com a minha música. Eu sempre fui acompanhador e sempre gostei de escrever, mas eu nunca tinha lançado o meu projeto. E esse álbum Madrugada foi mesmo o primeiro. Então acho que eu estava procurando ainda o que eu queria exprimir. Não tinha uma linha diretiva muito definida ainda. E eu queria fazer uma coisa que era parecida com as coisas que eu escutava nesse momento. Era o Paul and Pan e outros artistas eletrônicos dessa geração. E agora eu estou começando a experimentar coisas que são mais minhas, acho.
0: Carvô, muito obrigada por ter estado connosco na RFI aqui neste café em Paris.
1: Muito obrigado a vocês. Até a próxima.

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1: Catarina Falcão.
0: Aqui estão alguns títulos que marcam a atualidade nesta quinta-feira. No Roland Garros, torneio de ténis a decorrer em Paris, os tenistas portugueses somam e seguem. Em Cabo Verde, a polícia desmantelou uma rede de abuso sexual de menores. No controle técnico desta emissão está dos Consecolites. O jornal começa agora. A segunda ronda do torneio de ténis de Roland Garros está a decorrer e já há surpresas. Vamos em direto até Roland Garros, onde se encontra o nosso enviado especial, Marco Martins. Olá, boa tarde, Marco. Qual foi a primeira grande surpresa do torneio na vertente masculina?
2: Boa tarde, Catarina. Boa tarde, Agi, aos ouvintes. E primeira grande surpresa foi a eliminação do número 1 mundial e finalista do ano passado nos masculinos, Jannik Sinner. O italiano acabou por perder frente ao argentino Juan Manuel Cerundolo em 5 sets, com os parciais de 3-6, 2-6, 7-5, 6-1 e 6-1. Parecia estar cansado, o número 1 mundial, e era o grande favorito para vencer esta prova, visto que o Carlos Alcaraz, o espanhol que venceu o ano passado, está ausente por lesão. Do lado dos portugueses, Nuno Borges já estava na terceira ronda. Quem o acompanha agora é Jaime Faria. Pelo segundo ano consecutivo, Portugal tem dois atletas na terceira ronda. Jaime Faria, que venceu o alemão Struff com os parciais de 7-5, 7-6 e 6-2. Vamos ouvir justamente Jaime Faria, que estava, claro, satisfeito, e ele também analisou este encontro frente a Struff.
3: Foi um bom jogo, bem conseguido, do início ao fim. Sabia qual que ia, um adversário que já tinha treinado algumas vezes, portanto, alguém que não era desconhecido. Preparámos bem o jogo, um adversário muito agressivo, não dá muito ritmo, mas sabíamos que não estaria nas melhores condições físicas, também pelo calor que está. Eu estaria mais confortável em ralis mais compridos, trocas de bola mais difíceis. E foi assim, eu tentei meter o jogo duro desde o início, responder muito a bola dentro, conseguir meter energia no serviço e pronto, os inícios de jogada com competência, mas também no rally conseguir metê-lo a deslocar e mexê-lo para cansá-lo. E acho que ele foi perdendo um bocadinho de energia no serviço e consegui tirar proveito disso, porque depois também comecei a responder ainda melhor e isso causou muita pressão nele.
2: Na terceira ronda, Jaime Faria vai defrontar o norte-americano Frances Tiafoe, enquanto amanhã, nessa mesma terceira ronda, Nuno Borges vai defrontar o russo e 11º cabeça de série, Andrei Rublev.
0: Obrigada, Marco, em direto a partir do torneio do Roland Garros, em Paris.
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0: A Noruega acordou aderir à dissuasão nuclear avançada ao lado da França. O anúncio foi feito esta quarta-feira, no dia 27 de maio, pelo presidente francês Emmanuel Macron, durante uma visita a Paris do primeiro-ministro norueguês Jonas Gahr Støre. É ocasião para os dois países reforçarem a cooperação em matéria de defesa. Mais detalhes com Cristiana Soares.
5: O presidente francês sublinha uma etapa muito importante da parceria entre a Noruega e a França e acrescenta que este será o motor de uma cooperação muito ambiciosa. Segundo Emmanuel Macron, a Noruega, parceiro geográfico e estratégico essencial, representará um forte valor acrescentado para esta dissuasão avançada. Por seu lado, o primeiro-ministro norueguês salientou que a França abre agora um diálogo com os seus aliados mais próximos sobre a forma como as armas nucleares podem igualmente contribuir para a segurança e para a dissuasão europeias perante ameaças militares. Emmanuel Macron atualizou em março a doutrina da dissuasão nuclear francesa, sendo a França o único país europeu com arma atómica, juntamente com o Reino Unido, definiu uma dissuasão avançada, associando outros Estados europeus voluntários, mas sem qualquer partilha da decisão final. Para além deste anúncio, a França e a Noruega concluíram um acordo de defesa com uma cláusula de defesa mútua em caso de agressão.
0: 3 meses depois do início da ofensiva israelo-americana contra o Irão, não há solução à vista. Na noite passada, norte-americanos e iranianos atacaram-se mutuamente naqueles que foram os mais graves incidentes desde a entrada em vigor do cessar-fogo a 8 de abril. E isto numa altura em que continuam as negociações entre ambas as partes para alcançar um acordo de paz. Mais pormenores com Liliana Henriques.
6: Esta quinta-feira, o Irão e os Estados Unidos acusaram-se mutuamente de ter violado a trégua em vigor há cerca de um mês e meio. O exército americano condenou os ataques atribuídos ao Irão contra o Kuwait, denunciando uma violação flagrante do cessar-fogo. O Irão, que diz ter atacado bases militares americanas sem mais detalhes, também apontou violações contínuas do cessar-fogo por parte de Washington. Uma fonte anónima disse que as forças americanas abateram 4 drones iranianos que representavam, citamos, uma ameaça junto do Estreito de Hormuz e que também foi atingida uma estação de controlo terrestre em Badr Abbas, que ameaçava lançar um 5º drone. Numa mensagem escrita, o líder supremo do Irão disse que Israel e os Estados Unidos estão a tentar colocar a nação de joelhos. Ontem à noite, o presidente americano tornou a agitar a ameaça da retomada das hostilidades e também teve palavras pouco amenas para o sultanato do Omã, apesar de ser um aliado dos americanos na região. Isto depois da televisão iraniana afirmar que estava em discussão um projeto de acordo em que o Irão iria conservar o controlo do Estreito de Hormuz em cooperação com o Omã, o que foi formalmente desmentido por Trump. Entretanto, noutra frente, Israel continua sua ofensiva no Líbano, tendo visado esta tarde as imediações de Beirute. As forças israelitas continuaram igualmente a bombardear o sul do Líbano, onde dizem ter estabelecido uma nova zona de segurança. Segundo as autoridades libanesas, o balanço é de pelo menos 14 mortos, Israel dando igualmente conta da morte de uma militar. Esta série de ataques acontece em vésperas de uma reunião militar entre Israel e o Líbano nesta sexta-feira em Washington, antes de uma nova ronda negocial a 2 e 3 de junho.
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8: Em Cabo Verde, uma operação conjunta da Polícia Judiciária e da Polícia Nacional desmantelou uma alegada rede de prostituição infantil, resultando na detenção de 16 indivíduos suspeitos do crime de abuso sexual de menores. Mais informações com o nosso correspondente Odair Santos.
9: A operação da polícia que desmantelou uma alegada rede de prostituição infantil e deteve 16 indivíduos foi desencadeada na sequência de investigações que decorriam desde 2023 e que culminaram em execução de mandados judiciais de busca e detenção fora de flagrante delito emitidos pelo Ministério Público. De acordo com os órgãos públicos de informação em Cabo Verde, que citam fonte da polícia, as intervenções ocorreram de forma coordenada nas cidades de Espargos e Santa Maria, bem como na localidade da Vila da Mordeira, na Ilha do Sal, onde foram abordados 20 indivíduos nas últimas horas nas respectivas residências. Deste total, 16 foram detidos e conduzidos para a esquadra da polícia na cidade dos Espargos. Ainda conforme a imprensa pública cabo-verdiana, entre os suspeitos encontram-se indivíduos com perfis diversos, incluindo uma pessoa que exerceu funções de chefia no setor da aviação civil na Ilha do Sal. Ouvida pela RFI, a secretária de Estado da Inclusão Social Lídia Lima disse que caso se confirme crime de exploração sexual de crianças e adolescentes, que a justiça seja implacável.
10: Esperamos que a justiça seja implacável perante esta situação, no caso de se confirmar que houve crime de violação e de exploração sexual, e que a justiça continue a fazer esse trabalho também minucioso, articulado e de parceria com as outras instituições ligadas à proteção da infância. E estamos aqui também pela sempre à nossa sociedade para denunciar os casos que levantam alguma suspeita de abuso sexual contra as nossas crianças. Temos instrumentos, temos planos em andamento, queremos que tudo isto continue a funcionar bem e que tenha resultados cada vez mais aprimorados.
9: Os 16 detidos da suposta rede de prostituição infantil na Ilha do Sal estão a ser apresentados ao Ministério Público para efeito de primeiro interrogatório judicial. De Cabo Verde, pré-RFI, Odair Santos.
8: Na cultura, hoje vamos conhecer o músico Carbo, que acaba de lançar o álbum Odor del Asfalto. Ele falou-nos do primeiro single que dá o nome ao disco e que foi gravado com a cantora portuguesa Maro.
11: É um disco muito mais pessoal, muito mais íntimo, e acho que me encontrei de verdade nesse novo álbum, nesse novo projeto. Muito mais acústico, tem menos artifícios, talvez. Sim, acho que é um projeto mais completo, que me representa mais que o meu primeiro disco.
12: E por que se chama Odore del Asfalto?
11: Odore del Asfalto quer dizer o cheiro do asfalto, que para mim representa a cidade, o barulho, os cheiros, a intensidade que uma cidade pode ter, e essa vontade de sair disso, de escapar.
12: De fugir para longe da confusão.
11: De fugir para longe da confusão, como diria Maro, exatamente.
0: Ouvimos o cantor Carbo em entrevista à Karina Branco. Pode ouvir esta entrevista na íntegra no nosso magazine Vida em França. É o ponto final neste jornal. Continua connosco.
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0: Bem-vindos à segunda parte da nossa emissão. Mais à frente teremos o Magazine Vida em França. Ficamos agora com o convidado Neide Ribeiro, que é o presidente de Cabo Verde.
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5: O mundo não pode continuar com a política da inimizade. É desta forma que o presidente de Cabo Verde enquadra a realização da primeira Cimeira das Nações Crioulas, que arranca hoje na cidade da Praia e decorre até ao dia 30 de maio. Num contexto internacional marcado por guerras, intolerância e profundas desigualdades, José Maria Neves defende um novo humanismo assente no diálogo, na cooperação e na valorização das entidades crioulas.
13: Essencialmente é um espaço de encontro. Nós estamos num mundo disruptivo, de rupturas. Há muitas guerras, muitos confrontos e alguma desumanidade. Nós queremos recuperar a ideia do encontro, do diálogo, da busca de soluções negociadas, de cooperação para o desenvolvimento. As nações crioulas são nações que resultam de encontros entre culturas, entre povos, e que mostram que o diálogo é possível e que precisamos de criar um movimento que considere um novo humanismo. E é por causa disso que estamos a realizar este encontro, para discutirmos sobretudo os novos caminhos do futuro.
5: E de que forma é que a cooperação entre as nações crioulas pode fortalecer, por exemplo, áreas da educação, cultura e até economia?
13: Nós vamos mostrar a enorme riqueza cultural das nações crioulas. E isso contribui não só para o desenvolvimento das economias criativas, mas também para o crescimento económico, a competitividade dos diferentes espaços. O que se pode ver nas nações crioulas é o talento, a criatividade, a resiliência e a enorme disponibilidade para trocas. Quando nós estamos a fazer uma cimeira em que nós mostramos não só o percurso histórico das nações crioulas, mas mostramos toda a riqueza cultural, mostramos todas as potencialidades económicas e mostramos todos os recursos disponíveis para que as pessoas vivam com mais dignidade, estamos naturalmente a criar uma cultura voltada para o desenvolvimento humano, para o crescimento económico, para o progresso.
5: O crioulo continua muitas vezes a enfrentar desafios na valorização institucional. Esta cimeira pode, de alguma forma, contribuir para uma maior afirmação das línguas crioulas?
13: Espero que sim. No caso de Cabo Verde, o consenso tem sido difícil. Desde a claridade, ou mesmo antes do movimento claridoso, por exemplo, com Pedro Cardoso, Eugênio Tavares, há um esforço para a dignificação do crioulo. Depois, o próprio movimento claridoso, Baltazar Lopes da Silveira, também um filólogo, escreveu sobre a língua cabo-verdiana. Há também um novo momento de valorização da língua cabo-verdiana. Mas não tem sido fácil o consenso, sobretudo por causa da riqueza do crioulo cabo-verdiano, que é haver várias variedades e essa pluralidade prejudicar um pouco, pelo menos no plano das ideias, a padronização da língua cabo-verdiana. Mas espero que com esse debate, com esse encontro, com as discussões que vão ter lugar, mas também com as perspectivas que se abrem para novos debates, para encontrar novos temas relacionados à criolidade, a língua cabo-verdiana possa afirmar.
5: E Cabo Verde pensa poder vir a assumir um papel de liderança diplomática e cultural no espaço crioulo internacional?
13: A ideia é esta, é criar um movimento. Um pequeno Estado, como o caso de Cabo Verde, tem de liderar pelo exemplo. E Cabo Verde é um país que tem a ambição de ser útil à comunidade internacional. E nós podemos mostrar que o mundo, estribado sobre o racismo, sobre a violência, tem de encontrar novos caminhos. E as nações crioulas mostram um pouco esses caminhos. Não é? São povos que vieram de várias origens e que formaram outras culturas, outras nações, independentemente da violência ou das rupturas iniciais. O importante, o caminho que se fez no sentido desses países, dessas nações, criarem novas pontes de diálogo, espaços de entendimento, o não racismo, a não violência. E, portanto, esses encontros acabam por mostrar que há novas possibilidades, há outras formas de viver. Nós podemos olhar para a dignidade da pessoa humana e não estribar o mundo no racismo, na violência, nas guerras, num permanente confronto. Eu acho que este é o contributo das nações crioulas e Cabo Verde pode liderar esse movimento. E não há alternativas, há outras formas de viver, há outras formas de pensar, a cooperação solidária para o desenvolvimento é possível.
5: É esta a mensagem que quer passar ao organizar esta cimeira também, diálogo de paz.
13: É isso, é ver que não podemos continuar com a política da inimizade. A Chilimbembe acaba por escrever sobre a política da inimizade, que é um pouco a biopolítica de que fala Foucault. Então, nós aqui o que queremos é mostrar que é preciso respeitar o outro e não ter uma permanente perspectiva da intolerância, da destruição, da eliminação do outro. Portanto, a amizade, o diálogo, a paz, a cooperação. O que nós encontramos é uma grande desigualdade nos termos de intercâmbio. Mas nós podemos ter intercâmbios entre Estados, entre o Norte e o Sul, em novas bases, em bases mais iguais, e com mais tolerância e com os olhos postos na dignidade da pessoa humana.
5: Já sabe quantos países é que vão estar presentes na cimeira?
13: Estarão mais de 30 de países. A sessão de abertura contará com intervenções do Secretário-Geral das Nações Unidas, do Presidente da Aliança das Civilizações, o ex-ministro dos Negócios Estrangeiros de Espanha, Moratinos, contará também com a intervenção do Presidente de Portugal e do Presidente de Cabo Verde.
5: As palavras do Presidente de Cabo Verde, José Maria Neves, ele que foi o nosso convidado nesta quinta-feira.
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16: No Magazine Vida em França, hoje vamos conhecer o músico Carpo, que acaba de lançar o álbum Odore dell'Asfalto, uma viagem entre Paris, Roma, Lisboa e Rio de Janeiro, à boleia de textos que transpiram saudade e que se cantam em português, francês e italiano. O Magazine de Karina Branco.

Hoje vamos conhecer Carbo, nome artístico do músico franco-italiano Tommaso Tadonio, que acaba de lançar o álbum Odore dell'Asfalto. Este é um disco viagem entre Paris, Lisboa, Roma, Rio, Los Angeles, quem sabe. Há boleia de textos que transpiram saudade, que se cantam em português, francês e italiano e que cruzam sonoridades oriundas de uma cartografia musical e sentimental entre terra e mar.

0: O primeiro single também se chama Odore del Asfalto e leva-nos para longe da confusão, embalados pelas vozes e pela poesia de Carbo e da cantora portuguesa Maru. Fomos conversar com um músico num café ao lado do Canal Saint-Martin, em Paris.
1: Então, sou um artista músico, crescido no Rio de Janeiro, de um pai italiano, de uma mãe francesa. Escrevo música minha e também colaboro com tantos artistas como pianista. Então vou em turnê com vários artistas diferentes e sim.
0: Dividiu então a infância e a adolescência entre Paris e o Rio de Janeiro. Estudou no prestigiado Berklee College of Music. Viveu em Boston, onde foi pianista da banda de indie rock de Lemon Twigs, com a qual andou em digressão mundial e fez nomeadamente a primeira parte dos Arctic Monkeys no Reino Unido. Em 2023 lançou o primeiro disco em nome próprio, intitulado Madrugada, para o qual fez uma reedição expandida e acrescentou um segundo disco em 2024, Tramonto. Agora, em 2026, temos Odore del Asfalto. Como é que descreve este disco, Odore del Asfalto?
1: É um disco muito mais pessoal, muito mais íntimo, e acho que me encontrei de verdade nesse novo álbum, nesse novo projeto. Muito mais acústico, tem menos artifícios, talvez. E sim, acho que é um projeto mais completo, que me representa mais que o meu primeiro disco.
0: E por que se chama Odore del Asfalto?
1: Odore del Asfalto quer dizer o cheiro do asfalto, que para mim representa a cidade, o barulho, os cheiros, a intensidade que uma cidade pode ter, e essa vontade de sair disso, escapar.
0: De fugir para longe da confusão.
1: De fugir para longe da confusão, como diria Maru. Exatamente, exatamente.
0: Relativamente a Maru, convidou-a para cantar consigo nesta música. Porque a Maru e o que é que a voz dela e a personalidade dela também traz a esta poesia, a esta canção?
1: Então, Maru é uma das minhas melhores amigas, eu conheci ela na Berklee. E temos muitas, muitas coisas parecidas na nossa vida, no nosso jeito de ver o mundo, a música também. E há muito tempo que eu queria fazer uma música com ela, e agora essa música comecei a escrever e não estava encontrando um segundo verso. Queria exprimir uma outra coisa, ou um outro jeito de exprimir a mesma coisa, talvez. E mostrei a música para Maru, estávamos juntos nesse momento e ela gostou muito. E quis fazer um verso e foi mesmo assim, foi muito natural.
0: Depois, o que esta música tem de também tão bonito e particular acaba por ser o facto de cantar em italiano, em português. Porquê esta viagem entre três línguas?
1: Eu sempre fiz isso desde quando comecei a escrever letras na minha música, porque acho um jeito interessante de buscar novas emoções, novo jeito de exprimir uma coisa. Cresci falando português, ouvindo italiano, falando francês com a minha mãe, claro. São todas línguas que sinto que conheço bem, não necessariamente na língua, mas na cultura e em tudo que isso representa. E sim, gosto sempre de ir buscar jeitos diferentes. Talvez, às vezes, eu vou escrever uma frase, traduzir nas duas outras línguas e escolher qual é que soa melhor musicalmente ou também na emoção. É natural, para mim é muito natural.
0: Há essa viagem pelas línguas, mas depois também há a viagem pelas sonoridades musicais. Vamos a este disco, depois também gostava de ir ao outro, mas neste há diferentes ritmos de diferentes países. Quer-me falar deles e quais são aqueles que saem mais do coração?
1: É para mim, quando é ritmo, penso muito ao Brasil. E penso, eu comecei a música tocando bateria quando eu era muito pequeno. E morava no Brasil e acho que foi muito marcado desses ritmos brasileiros e as coisas. Então acho que naturalmente eu vou sempre para esse significado lá. A nível de harmonia, é muito parecido com música clássica italiana também. E na letra e na poesia, vou buscar também o francês nisso. Mas é assim, eu gosto de misturar as coisas. Musicalmente é muito brasileiro. Brasileiro misturado com, como é que se diz, aquele cantautorato italiano. Cantautores, né?
0: Como é que foi essa criação deste disco? Porque o último foi há pouco tempo.
1: Esse disco eu já comecei a escrever quando já saía a reedição do primeiro. Eu já estava pensando no segundo disco, que é esse daqui. E veio muito naturalmente, eu acho que eu estava precisando de escrever mais letra. O meu primeiro disco é muito... as letras são muito curtas e são menos descritivas. E esse daqui eu estava com vontade de escrever mais. Comecei a escrever O Dore del Asfalto, acho que foi a primeira música. E foi em 2022, 2023, talvez. Então, sim, foi mesmo ao mesmo tempo que saiu o meu, a reedição Madrugada Tramonto.
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0: E em termos de inspirações temáticas, há o cheiro do asfalto, mas há estrelas, lua, Saturno, noite. Há letras que parecem assim noturnas, mas que são festivas também.
1: A linha é o meu quarto em Paris. Tem essa música no álbum, se chama Em Quella Stanza di Paris, e falo mesmo do quarto onde eu escrevi todas as músicas. São 10 músicas e escrevi todas elas nesse quarto, e foi um momento um pouco solitário, difícil da minha vida, e que eu passei muito tempo naquele quarto olhando as pessoas, vendo. Tinha um balcão nesse quarto, então eu ficava horas lá nesse balcão vendo as pessoas passar, vendo a vida de noite também. E acho que o que eu queria representar era mesmo isso, essa sensação de estar fechado nesse quarto, de ver o mundo que está mexendo desse balcão, e mesmo tipo como um time lapse um pouco, eu ficar lá em cima no balcão e vendo todo mundo se mexer em torno. E acho que foi essa a linha do álbum.
0: E o primeiro trabalho, Madrugada, Tramonto, era mais vincadamente electropop. Era diferente, não era?
1: Era muito diferente. Eu acho que ainda eu estava buscando o que eu queria exprimir com a minha música. Eu sempre fui acompanhador e sempre gostei de escrever, mas eu nunca tinha lançado o meu projeto. E esse álbum Madrugada foi mesmo o primeiro. Então acho que eu estava procurando ainda o que eu queria exprimir. Não tinha uma linha diretiva muito definida ainda. E eu queria fazer uma coisa que era parecida com as coisas que eu escutava nesse momento. Era o Paul and Pan e outros artistas eletrônicos dessa geração. E agora eu estou começando a experimentar coisas que são mais minhas, acho.
0: Carbo, muito obrigada por ter estado connosco na RFI aqui neste café em Paris.
1: Muito obrigado a vocês. Até a próxima.

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1: Catarina Falcão.
0: Aqui estão alguns títulos que marcam a atualidade nesta quinta-feira. No Roland Garros, torneio de ténis a decorrer em Paris, os tenistas portugueses somam e seguem. Em Cabo Verde, a polícia desmantelou uma rede de abuso sexual de menores. No controle técnico desta emissão, está dos Consecolites. O jornal começa agora. A segunda ronda do torneio de ténis de Roland Garros está a decorrer e já há surpresas. Vamos em direto até Roland Garros, onde se encontra o nosso enviado especial, Marco Martins. Olá, boa tarde, Marco. Qual foi a primeira grande surpresa do torneio na vertente masculina?
2: Boa tarde, Catarina. Boa tarde, Agi, aos ouvintes. E primeira grande surpresa foi a eliminação do número 1 mundial e finalista do ano passado nos masculinos, Jannik Sinner. O italiano acabou por perder frente ao argentino Juan Manuel Cerundolo em 5 sets, com os parciais de 3-6, 2-6, 7-5, 6-1 e 6-1. Parecia estar cansado, o número 1 mundial, e era o grande favorito para vencer esta prova, visto que Carlos Alcaraz, o espanhol, que venceu o ano passado, está ausente por lesão. Do lado dos portugueses, Nuno Borges já estava na terceira ronda. Quem o acompanha agora é Jaime Faria. Pelo segundo ano consecutivo, Portugal tem dois atletas na terceira ronda. Jaime Faria, que venceu o alemão Struff, com os parciais de 7-5, 7-6 e 6-2. Vamos ouvir justamente Jaime Faria, que estava, claro, satisfeito, e ele também analisou este encontro frente a Struff.
3: Foi um bom jogo, bem conseguido, do início ao fim. Sabia qual que ia, um adversário que já tinha treinado algumas vezes, portanto, alguém que não era desconhecido. Preparámos bem o jogo, um adversário muito agressivo, não dá muito ritmo, mas

0: Paz, mais pormenores com Liliana Henriques.
1: Esta quinta-feira, o Irão e os Estados Unidos acusaram-se mutuamente de ter violado a trégua em vigor há cerca de um mês e meio. O exército americano condenou os ataques atribuídos ao Irão contra o Kuwait, denunciando uma violação flagrante do cessar-fogo. O Irão, que diz ter atacado bases militares americanas sem mais detalhes, também apontou violações contínuas do cessar-fogo por parte de Washington. Uma fonte anónima disse que as forças americanas abateram 4 drones iranianos, que representavam, citamos, uma ameaça junto do Estreito de Hormuz e que também foi atingida uma estação de controlo terrestre em Badr Abbas, que ameaçava lançar um 5º drone. Numa mensagem escrita, o líder supremo do Irão disse que Israel e os Estados Unidos estão a tentar colocar a nação de joelhos. Ontem à noite, o presidente americano tornou a agitar a ameaça da retomada das hostilidades e também teve palavras pouco amenas para o sultanato do Omã, apesar de ser um aliado dos americanos na região. Isto depois da televisão iraniana afirmar que estava em discussão um projeto de acordo em que o Irão iria conservar o controlo do Estreito de Hormuz em cooperação com o Omã, o que foi formalmente desmentido por Trump. Entretanto, noutra frente, Israel continua a sua ofensiva no Líbano, tendo visado esta tarde as imediações de Beirute. As forças israelitas continuaram igualmente a bombardear o sul do Líbano, onde dizem ter estabelecido uma nova zona de segurança. Segundo as autoridades libanesas, o balanço é de pelo menos 14 mortos, Israel dando igualmente conta da morte de uma militar. Esta série de ataques acontece em vésperas de uma reunião militar entre Israel e o Líbano nesta sexta-feira em Washington, antes de uma nova ronda negocial a 2 e 3 de junho.
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0: Em Cabo Verde, uma operação conjunta da Polícia Judiciária e da Polícia Nacional desmantelou uma alegada rede de prostituição infantil, resultando na detenção de 16 indivíduos suspeitos do crime de abuso sexual de menores. Mais informações com o nosso correspondente Odair Santos.
3: A operação da polícia que desmantelou uma alegada rede de prostituição infantil e deteve 16 indivíduos foi desencadeada na sequência de investigações que decorriam desde 2023 e que culminaram na execução de mandados judiciais de busca e detenção fora de flagrante delito emitidos pelo Ministério Público, de acordo com os órgãos públicos de informação em Cabo Verde, que citam fonte da polícia. As intervenções ocorreram de forma coordenada nas cidades de Espargos e Santa Maria, bem como na localidade da Vila da Mordeira, na Ilha do Sal, onde foram abordados 20 indivíduos nas últimas horas nas respectivas residências. Deste total, 16 foram detidos e conduzidos para a esquadra da polícia na cidade dos Espargos. Ainda conforme a imprensa pública cabo-verdiana, entre os suspeitos encontram-se indivíduos com perfis diversos, incluindo uma pessoa que exerceu funções de chefia no setor da aviação civil na Ilha do Sal. Ouvida pela RFI, a secretária de Estado da Inclusão Social Lídia Lima disse que caso se confirme crime de exploração sexual de crianças e adolescentes, que a justiça seja implacável.
4: Esperamos que a justiça seja implacável perante esta situação. No caso de se confirmar que houve crime de violação e de exploração sexual, e que a justiça continue a fazer esse trabalho também minucioso, articulado e de parceria com as outras instituições ligadas à proteção da infância. E estamos aqui também pela sempre à nossa sociedade para denunciar os casos que levantam alguma suspeita de abuso sexual contra as nossas crianças. Temos instrumentos, temos planos em andamento, queremos que tudo isto continue a funcionar bem e que tenha resultados cada vez mais aprimorados.
3: Os 16 detidos da suposta rede de prostituição infantil na Ilha do Sal estão a ser apresentados ao Ministério Público para efeito de primeiro interrogatório judicial. De Cabo Verde, para RFI, Odair Santos.
0: Na cultura, hoje vamos conhecer o músico Carbo, que acaba de lançar o álbum Odor del Asfalto. Ele falou-nos do primeiro single que dá o nome ao disco e que foi gravado com a cantora portuguesa Maro.
5: É um disco muito mais pessoal, muito mais íntimo, e acho que me encontrei de verdade nesse novo álbum, nesse novo projeto. Muito mais acústico, tem menos artifícios, talvez. E sim, acho que é um projeto mais completo, que me representa mais que o meu primeiro disco.
6: E por que se chama Odore del Asfalto?
5: Odore del Asfalto quer dizer o cheiro do asfalto, que para mim representa a cidade, o barulho, os cheiros, a intensidade que uma cidade pode ter, e essa vontade de sair disso, de escapar.
6: De fugir para longe da confusão.
5: De fugir para longe da confusão, como diria.

0: Claro, exatamente.
1: Ouvimos o cantor Carbo em entrevista à Karina Branco. Pode ouvir esta entrevista na íntegra no nosso magazine Vida em França. É o Ponto Final neste jornal. Continua connosco.
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1: Bem-vindos à segunda parte da nossa emissão. Mais à frente teremos o Magazine Vida em França. Ficamos agora com o convidado Neide Ribeiro, que é o presidente de Cabo Verde.
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3: O mundo não pode continuar com a política da inimizade. É desta forma que o presidente de Cabo Verde enquadra a realização da primeira Cimeira das Nações Crioulas, que arranca hoje na cidade da Praia e decorre até ao dia 30 de maio. Num contexto internacional marcado por guerras, intolerância e profundas desigualdades, José Maria Neves defende um novo humanismo assente no diálogo, na cooperação e na valorização das entidades crioulas.
4: Essencialmente é um espaço de encontro. Nós estamos num mundo disruptivo, de rupturas. Há muitas guerras, muitos confrontos e alguma desumanidade. Nós queremos recuperar a ideia do encontro, do diálogo, da busca de soluções negociadas, de cooperação para o desenvolvimento. As nações crioulas são nações que resultam de encontros entre culturas, entre povos, e que mostram que o diálogo é possível e que precisamos de criar um movimento que considere um novo humanismo. E é por causa disso que estamos a realizar este encontro, para discutirmos sobretudo os novos caminhos do futuro.
3: E de que forma é que a cooperação entre as nações crioulas pode fortalecer, por exemplo, áreas da educação, cultura e até economia?
4: Nós vamos mostrar a enorme riqueza cultural das nações crioulas. E isso contribui não só para o desenvolvimento das economias criativas, mas também para o crescimento económico, a competitividade dos diferentes espaços. O que se pode ver nas nações crioulas é o talento, a criatividade, a resiliência e a enorme disponibilidade para trocas. Quando nós estamos a fazer uma cimeira em que nós mostramos não só o percurso histórico das nações crioulas, mas mostramos toda a riqueza cultural, mostramos todas as potencialidades económicas e mostramos todos os recursos disponíveis para que as pessoas vivam com mais dignidade, estamos naturalmente a criar uma cultura voltada para o desenvolvimento humano, para o crescimento económico, para o progresso.
3: O crioulo continua muitas vezes a enfrentar desafios na valorização institucional. Esta cimeira pode, de alguma forma, contribuir para uma maior afirmação das línguas crioulas?
4: Espero que sim. No caso de Cabo Verde, o consenso tem sido difícil. Desde a claridade, ou mesmo antes do movimento claridoso, por exemplo, com Pedro Cardoso, Eugênio Tavares, há um esforço para a dignificação do crioulo. Depois, o próprio movimento claridoso, Baltazar Lopes da Silveira, também um filólogo, escreveu sobre a língua cabo-verdiana. Há também um novo momento de valorização da língua cabo-verdiana. Mas não tem sido fácil o consenso, sobretudo por causa da riqueza do crioulo cabo-verdiano, que é haver várias variedades e essa pluralidade prejudicar um pouco, pelo menos no plano das ideias, a padronização da língua cabo-verdiana. Mas espero que com esse debate, com esse encontro, com as discussões que vão ter lugar, mas também com as perspectivas que se abrem para novos debates, para encontrar novos temas relacionados à criolidade, a língua cabo-verdiana possa afirmar-se.
3: E Cabo Verde pensa poder vir a assumir um papel de liderança diplomática e cultural no espaço crioulo internacional?
4: A ideia é esta, é criar um movimento. Um pequeno Estado, como o caso de Cabo Verde, tem de liderar pelo exemplo. E Cabo Verde é um país que tem a ambição de ser útil à comunidade internacional. E nós podemos mostrar que o mundo, estribado sobre o racismo, sobre a violência, tem de encontrar novos caminhos. E as nações crioulas mostram um pouco esses caminhos. Não é? São povos que vieram de várias origens e que formaram outras culturas, outras nações, independentemente da violência ou das rupturas iniciais. O importante, o caminho que se fez no sentido desses países, dessas nações, criarem novas pontes de diálogo, espaços de entendimento, o não racismo, a não violência. E, portanto, esses encontros acabam por mostrar que há novas possibilidades, há outras formas de viver. Nós podemos olhar para a dignidade da pessoa humana e não estribar o mundo no racismo, na violência, nas guerras, num permanente confronto. Eu acho que este é o contributo das nações crioulas e Cabo Verde pode liderar esse movimento. E não há alternativas, há outras formas de viver, há outras formas de pensar, a cooperação solidária para o desenvolvimento é possível.
3: É esta a mensagem que quer passar ao organizar esta cimeira também, diálogo de paz.
4: É isso, é ver que não podemos continuar com a política da inimizade. A Chilimbembe acaba por escrever sobre a política da inimizade, que é um pouco a biopolítica de que fala Foucault. Então, nós aqui o que queremos é mostrar que é preciso respeitar o outro e não ter uma permanente perspectiva da intolerância, da destruição, da eliminação do outro. Portanto, a amizade, o diálogo, a paz, a cooperação. O que nós encontramos é uma grande desigualdade nos termos de intercâmbio. Mas nós podemos ter intercâmbios entre estados, entre o norte e o sul, em novas bases, em bases mais iguais e com mais tolerância e com os olhos postos na dignidade da pessoa humana.
3: Já sabe quantos países é que vão estar presentes na cimeira?
4: Estarão mais de 30 de países. A sessão de abertura contará com intervenções do secretário-geral das Nações Unidas, do presidente da Aliança das Civilizações, o ex-ministro dos Negócios Estrangeiros de Espanha, Moratinos. Contará também com a intervenção do presidente de Portugal e do presidente de Cabo Verde.
3: As palavras do presidente de Cabo Verde, José Maria Neves, ele que foi o nosso convidado nesta quinta-feira.
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1: No Magazine Vida em França, vamos conhecer o músico Carpo, que acaba de lançar o álbum Odore de l'Asfalto, uma viagem entre Paris, Roma, Lisboa e Rio de Janeiro, à boleia de textos que transpiram saudade e que se cantam em português, francês e italiano. O Magazine de Karina Branco.

hoje vamos conhecer Carbo, nome artístico do músico franco-italiano Tommaso Tadonio, que acaba de lançar o álbum Odore dell'Asfalto. Este é um disco viagem entre Paris, Lisboa, Roma, Rio, Los Angeles, quem sabe. Há boleia de textos que transpiram saudade, que se cantam em português, francês e italiano e que cruzam sonoridades oriundas de uma cartografia musical e sentimental entre terra e mar.

0: O primeiro single também se chama Odore del Asfalto e leva-nos para longe da confusão, embalados pelas vozes e pela poesia de Carbo e da cantora portuguesa Maru. Fomos conversar com um músico num café ao lado do Canal Saint-Martin, em Paris.
1: Então, sou um artista músico, crescido no Rio de Janeiro, de um pai italiano, de uma mãe francesa. Escrevo música minha e também colaboro com tantos artistas como pianista. Então vou em turnê com vários artistas diferentes e sim.
0: Dividiu então a infância e a adolescência entre Paris e o Rio de Janeiro. Estudou no prestigiado Berklee College of Music. Viveu em Boston, onde foi pianista da banda de indie rock The Lemon Twigs, com a qual andou em digressão mundial e fez nomeadamente a primeira parte dos Arctic Monkeys. Sim. No Reino Unido. Em 2023 lançou o primeiro disco em nome próprio, intitulado Madrugada, para o qual fez uma reedição expandida e acrescentou um segundo disco em 2024, Tramonto. Agora, em 2026, temos Odore del Asfalto. Como é que descreve este disco, Odore del Asfalto?
1: É um disco muito mais pessoal, muito mais íntimo, e acho que me encontrei de verdade nesse novo álbum, nesse novo projeto. Muito mais acústico, tem menos artifícios, talvez. E sim, acho que é um projeto mais completo, que me representa mais que o meu primeiro disco.
0: E por que se chama Odore del Asfalto?
1: Odore del Asfalto quer dizer o cheiro do asfalto, que para mim representa a cidade, o barulho, os cheiros, a intensidade que uma cidade pode ter, e essa vontade de sair disso, de escapar.
0: De fugir para longe da confusão.
1: De fugir para longe da confusão, como diria Maru. Exatamente, exatamente.
0: Relativamente a Maru, convidou-a para cantar consigo nesta música. Porque a Maru e o que é que a voz dela e a personalidade dela também traz a esta poesia, a esta canção?
1: Então, Maru é uma das minhas melhores amigas, eu conheci ela na Berklee. E temos muitas, muitas coisas parecidas na nossa vida, no nosso jeito de ver o mundo, a música também. E há muito tempo que eu queria fazer uma música com ela, e agora essa música comecei a escrever e não estava encontrando um segundo verso. Queria exprimir uma outra coisa, ou um outro jeito de exprimir a mesma coisa, talvez. E mostrei a música para Maru, estávamos juntos nesse momento e ela gostou muito. E quis fazer um verso e foi mesmo assim, foi muito natural.
0: Depois, o que esta música tem de também tão bonito e particular acaba por ser o facto de cantar em italiano, em português. Porquê esta viagem entre três línguas?
1: Eu sempre fiz isso desde quando comecei a escrever letras na minha música, porque acho um jeito interessante de buscar novas emoções, novo jeito de exprimir uma coisa. Cresci falando português, ouvindo italiano, falando francês com a minha mãe, claro. São todas línguas que sinto que conheço bem, não necessariamente na língua, mas na cultura e em tudo que isso representa. E sim, gosto sempre de ir buscar jeitos diferentes. Talvez, às vezes, eu vou escrever uma frase, traduzir nas duas outras línguas e escolher qual é que soa melhor musicalmente ou também na emoção. É natural, para mim é muito natural.
0: Há essa viagem pelas línguas, mas depois também há a viagem pelas sonoridades musicais. Vamos a este disco, depois também gostava de ir ao outro, mas neste há diferentes ritmos de diferentes países. Quero-me falar deles e quais são aqueles que saem mais do coração.
1: É para mim, quando é ritmo, penso muito ao Brasil. E penso, eu comecei a música tocando bateria quando era muito pequeno. E morava no Brasil e acho que foi muito marcado desses ritmos brasileiros e as coisas. Então acho que naturalmente eu vou sempre para esses ritmos lá. A nível de harmonia, é muito parecido com música clássica italiana também. E na letra e na poesia, vou buscar também o francês nisso. Mas é assim, eu gosto de misturar as coisas. Musicalmente é muito brasileiro. Brasileiro misturado com aquele cantautorato italiano. Cantautores, né?
0: Como é que foi essa criação deste disco? Porque o último foi há pouco tempo.
1: Esse disco eu já comecei a escrever quando já saía a reedição do primeiro. Eu já estava pensando no segundo disco, que é esse daqui. E veio muito naturalmente, eu acho que eu estava precisando de escrever mais letra. No meu primeiro disco é muito... as letras são muito curtas e são menos descritivas. E esse daqui eu estava com vontade de escrever mais. Comecei a escrever O Dor del Asfalto, acho que foi a primeira música. E foi em 2022, 2013, talvez. Então, sim, foi mesmo ao mesmo tempo que saiu a reedição Madrugada Tramonto.
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0: Sim, você tem.
1: E em termos de inspirações temáticas, há o cheiro do asfalto, mas há estrelas, lua, Saturno, noite. Há letras que parecem assim noturnas, mas que são festivas também.
2: A linha é o meu quarto em Paris. Tem essa música no álbum, que se chama Em Quella Stanza di Parigi, e fala mesmo do quarto onde eu escrevi todas as músicas. São 10 músicas e escrevi todas elas nesse quarto, e foi um momento um pouco solitário, difícil da minha vida, e que eu passei muito tempo naquele quarto, olhando as pessoas, vendo. Tinha um balcão nesse quarto, então eu ficava horas lá nesse balcão, vendo as pessoas passar, vendo a vida de noite também. E acho que o que eu queria representar era mesmo isso, essa sensação de estar fechado nesse quarto, de ver o mundo que está mexendo desse balcão, e mesmo tipo como um time-lapse um pouco, eu ficar lá em cima no balcão e vendo todo mundo se mexer em torno. E acho que foi essa a linha do álbum.
1: E o primeiro trabalho, Madrugada, Tramonto, era mais vincadamente electropop. Era diferente, não era?
2: Era muito diferente. Eu acho que ainda eu estava buscando o que eu queria exprimir com a minha música. Eu sempre fui acompanhador e sempre gostei de escrever, mas eu nunca tinha lançado o meu projeto. E esse álbum Madrugada foi mesmo o primeiro. Então acho que eu estava procurando ainda o que eu queria exprimir. Não tinha uma linha diretiva muito definida ainda. E eu queria fazer uma coisa que era parecida com as coisas que eu escutava nesse momento. Era o Paul and Pan e outros artistas eletrônicos dessa geração. E agora eu estou começando a experimentar coisas que são mais minhas, acho.
1: Carvô, muito obrigada por ter estado connosco na RFI aqui neste café em Paris.
2: Muito obrigado a vocês. Até a próxima.

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1: Catarina Falcão.
0: Aqui estão alguns títulos que marcam a atualidade nesta quinta-feira. No Roland Garros, torneio de ténis a decorrer em Paris, os tenistas portugueses somam e seguem. Em Cabo Verde, a polícia desmantelou uma rede de abuso sexual de menores. No controle técnico desta emissão está dos José Colites. O jornal começa agora. A segunda ronda do torneio de ténis de Roland Garros está a decorrer e já há surpresas. Vamos em direto até Roland Garros, onde se encontra o nosso enviado especial, Marco Martins. Olá, boa tarde, Marco. Qual foi a primeira grande surpresa do torneio na vertente masculina?
2: Boa tarde, Catarina. Boa tarde, Agi, aos ouvintes. E primeira grande surpresa foi a eliminação do número 1 mundial e finalista do ano passado nos masculinos, Jannik Sinner. O italiano acabou por perder frente ao argentino Juan Manuel Cerundolo em 5 sets, com os parciais de 3-6, 2-6, 7-5, 6-1 e 6-1. Parecia estar cansado, o número 1 mundial, e era o grande favorito para vencer esta prova, visto que Carlos Alcaraz, o espanhol que venceu o ano passado, está ausente por lesão. Do lado dos portugueses, Nuno Borges já estava na terceira ronda. Quem o acompanha agora é Jaime Faria. Pelo segundo ano consecutivo, Portugal tem dois atletas na terceira ronda. Jaime Faria, que venceu o alemão Struff com os parciais de 7-5, 7-6 e 6-2. Vamos ouvir justamente Jaime Faria, que estava, claro, satisfeito, e ele também analisou este encontro frente a Struff.
3: Foi um bom jogo, bem conseguido, do início ao fim. Sabia para o que ia, um adversário que já tinha treinado algumas vezes, portanto, alguém que não era desconhecido. Preparámos bem o jogo, um adversário muito agressivo, não dá muito ritmo, mas sabíamos que não estaria nas melhores condições físicas, também pelo calor que está. Eu estaria mais confortável em ralis mais compridos, trocas de bola mais difíceis. E foi assim, eu tentei meter o jogo duro desde o início, responder muito a bola dentro, conseguir meter energia no serviço e pronto, os inícios de jogada com competência, mas também no rally conseguir metê-lo a deslocar e mexê-lo para cansá-lo. E acho que ele foi perdendo um bocadinho de energia no serviço e consegui tirar proveito disso, porque depois também comecei a responder ainda melhor e isso causou muita pressão nele.
2: Na terceira ronda, Jaime Faria vai defrontar o norte-americano Frances Tiafoe, enquanto amanhã, nessa mesma terceira ronda, Nuno Borges vai defrontar o russo e 11º cabeça de série, Andrei Rublev.
0: Obrigada, Marco, em direto a partir do torneio do Roland Garros, em Paris.
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0: A Noruega acordou aderir à dissuasão nuclear avançada ao lado da França. O anúncio foi feito esta quarta-feira, no dia 27 de maio, pelo presidente francês Emmanuel Macron, durante uma visita a Paris do primeiro-ministro norueguês Jonas Gahr Støre. É ocasião para os dois países reforçarem a cooperação em matéria de defesa. Mais detalhes com Cristiana Soares.
5: O presidente francês sublinha uma etapa muito importante da parceria entre a Noruega e a França e acrescenta que este será o motor de uma cooperação muito ambiciosa. Segundo Emmanuel Macron, a Noruega, parceiro geográfico e estratégico essencial, representará um forte valor acrescentado para esta dissuasão avançada. Por seu lado, o primeiro-ministro norueguês salientou que a França abre agora um diálogo com os seus aliados mais próximos sobre a forma como as armas nucleares podem igualmente contribuir para a segurança e para a dissuasão europeias perante ameaças militares. Emmanuel Macron atualizou em março a doutrina da dissuasão nuclear francesa, sendo a França o único país europeu com arma atómica, juntamente com o Reino Unido, definiu uma dissuasão avançada, associando outros Estados europeus voluntários, mas sem qualquer partilha da decisão final. Para além deste anúncio, a França e a Noruega concluíram um acordo de defesa com uma cláusula de defesa mútua em caso de agressão.
0: 3 meses depois do início da ofensiva israelo-americana contra o Irão, não há solução à vista. Na noite passada, norte-americanos e iranianos atacaram-se mutuamente naqueles que foram os mais graves incidentes desde a entrada em vigor do cessar-fogo a 8 de abril. E isto numa altura em que continuam as negociações entre ambas as partes para alcançar um acordo de paz. Mais pormenores com Liliana Henriques.
6: Esta quinta-feira, o Irão e os Estados Unidos acusaram-se mutuamente de ter violado a trégua em vigor há cerca de um mês e meio. O exército americano condenou os ataques atribuídos ao Irão contra o Kuwait, denunciando uma violação flagrante do cessar-fogo. O Irão, que diz ter atacado bases militares americanas sem mais detalhes, também apontou violações contínuas do cessar-fogo por parte de Washington. Uma fonte anónima disse que as forças americanas abateram 4 drones iranianos que representavam, citamos, uma ameaça junto do Estreito de Hormuz e que também foi atingida uma estação de controlo terrestre em Badar Abbas, que ameaçava lançar um 5º drone. Numa mensagem escrita, o líder supremo do Irão disse que Israel e os Estados Unidos estão a tentar colocar a nação de joelhos. Ontem à noite, o presidente americano tornou a agitar a ameaça da retomada das hostilidades e também teve palavras pouco amenas para o sultanato do Omã, apesar de ser um aliado dos americanos na região. Isto depois da televisão iraniana afirmar que estava em discussão um projeto de acordo em que o Irão iria conservar o controlo do Estreito de Hormuz em cooperação com o Omã, o que foi formalmente desmentido por Trump. Entretanto, noutra frente, Israel continua a sua ofensiva no Líbano, tendo visado esta tarde as imediações de Beirute. As forças israelitas continuaram igualmente a bombardear o sul do Líbano, onde dizem ter estabelecido uma nova zona de segurança. Segundo as autoridades libanesas, o balanço é de pelo menos 14 mortos, Israel dando igualmente conta da morte de uma militar. Esta série de ataques acontece em vésperas de uma reunião militar entre Israel e o Líbano nesta sexta-feira em Washington, antes de uma nova ronda negocial a 2 e 3 de junho.
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8: Em Cabo Verde, uma operação conjunta da Polícia Judiciária e da Polícia Nacional desmantelou uma alegada rede de prostituição infantil, resultando na detenção de 16 indivíduos suspeitos do crime de abuso sexual de menores. Mais informações com o nosso correspondente Odair Santos.
9: A operação da polícia que desmantelou uma alegada rede de prostituição infantil e deteve 16 indivíduos foi desencadeada na sequência de investigações que decorriam desde 2023 e que culminaram na execução de mandados judiciais de busca e detenção fora de flagrante delito emitidos pelo Ministério Público, de acordo com os órgãos públicos de informação em Cabo Verde, que citam fonte da polícia. As intervenções ocorreram de forma coordenada nas cidades de Espargos e Santa Maria, bem como na localidade da Vila da Mordeira, na Ilha do Sal, onde foram abordados 20 indivíduos nas últimas horas nas respectivas residências. Deste total, 16 foram detidos e conduzidos para a esquadra da polícia na cidade dos Espargos. Ainda conforme a imprensa pública cabo-verdiana, entre os suspeitos encontram-se indivíduos com perfis diversos, incluindo uma pessoa que exerceu funções de chefia no setor da aviação civil na Ilha do Sal. Ouvida pela RFI, a secretária de Estado da Inclusão Social Lídia Lima disse que caso se confirme crime de exploração sexual de crianças e adolescentes, que a justiça seja implacável.
10: Esperamos que a justiça seja implacável perante esta situação. No caso de se confirmar que houve crime de violação e de exploração sexual e que a justiça continue a fazer esse trabalho também minucioso, articulado e de parceria com as outras instituições ligadas à proteção da infância. E estamos aqui também pela sempre à nossa sociedade para denunciar os casos que levantam alguma suspeita de abuso sexual contra as nossas crianças. Temos instrumentos, temos planos em andamento, queremos que tudo isto continue a funcionar bem e que tenha resultados cada vez mais aprimorados.
9: Os 16 detidos da suposta rede de prostituição infantil na Ilha do Sal estão a ser apresentados ao Ministério Público para efeito de primeiro interrogatório judicial. De Cabo Verde, para a RFI, Odair Santos.
8: Na cultura, hoje vamos conhecer o músico Carbo, que acaba de lançar o álbum Odor del Asfalto. Ele falou-nos do primeiro single que dá o nome ao disco e que foi gravado com a cantora portuguesa Maro.
11: É um disco muito mais pessoal, muito mais íntimo, e acho que me encontrei de verdade nesse novo álbum, nesse novo projeto. Muito mais acústico, tem menos artifícios, talvez. E... sim, acho que é um projeto mais completo, que me representa mais que o meu primeiro disco.
12: E por que se chama Odore del Asfalto?
11: Odore del Asfalto quer dizer o cheiro do asfalto, que para mim representa a cidade, o barulho, os cheiros, a intensidade que uma cidade pode ter e essa vontade de sair disso, de escapar.
12: De fugir para longe da confusão.
11: De fugir para longe da confusão, como diria Maro, exatamente.
0: Ouvimos o cantor Carbo em entrevista à Karina Branco. Pode ouvir esta entrevista na íntegra no nosso magazine Vida em França. É o ponto final neste jornal. Continua connosco.
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0: Bem-vindos à segunda parte da nossa emissão. Mais à frente teremos o Magazine Vida em França. Ficamos agora com o convidado Neide Ribeiro, que é o presidente de Cabo Verde.
4: Convidado.
5: O mundo não pode continuar com a política da inimizade. É desta forma que o presidente de Cabo Verde enquadra a realização da primeira Cimeira das Nações Crioulas, que arranca hoje na cidade da Praia e decorre até ao dia 30 de maio, num contexto internacional marcado por guerras, intolerância e profundas desigualdades. José Maria Neves defende um novo humanismo assente no diálogo, na cooperação e na valorização das entidades crioulas.
13: Essencialmente é um espaço de encontro. Nós estamos num mundo disruptivo, de rupturas. Há muitas guerras, muitos confrontos e alguma desumanidade. Nós queremos recuperar a ideia do encontro, do diálogo, da busca de soluções negociadas, de cooperação para o desenvolvimento. As nações crioulas são nações que resultam de encontros entre culturas, entre povos, e que mostram que o diálogo é possível e que precisamos de criar um movimento que considere um novo humanismo. E é por causa disso que estamos a realizar este encontro, para discutirmos sobretudo os novos caminhos do futuro.
5: E de que forma é que a cooperação entre as nações crioulas pode fortalecer, por exemplo, áreas da educação, cultura e até economia?
13: Nós vamos mostrar a enorme riqueza cultural das nações crioulas. E isso contribui não só para o desenvolvimento das economias criativas, mas também para o crescimento económico, a competitividade dos diferentes espaços. O que se pode ver nas nações crioulas é o talento, a criatividade, a resiliência e a enorme disponibilidade para trocas. Quando nós estamos a fazer uma cimeira em que nós mostramos não só o percurso histórico das nações crioulas, mas mostramos toda a riqueza cultural, mostramos todas as potencialidades económicas e mostramos todos os recursos disponíveis para que as pessoas vivam com mais dignidade, estamos naturalmente a criar uma cultura voltada para o desenvolvimento humano, para o crescimento económico, para o progresso.
5: O crioulo continua muitas vezes a enfrentar desafios na valorização institucional. Esta cimeira pode, de alguma forma, contribuir para uma maior afirmação das línguas crioulas?
13: Espero que sim. No caso de Cabo Verde, o consenso tem sido difícil. Desde a claridade, ou mesmo antes do movimento claridoso, por exemplo, com Pedro Cardoso, Eugênio Tavares, há um esforço para a dignificação e não estribar o mundo no racismo, na violência, nas guerras, num permanente confronto. Eu acho que este é o contributo das nações crioulas e Cabo Verde pode liderar esse movimento. E não há alternativas, há outras formas de viver, há outras formas de pensar. A cooperação solidária para o desenvolvimento é possível.
5: É esta a mensagem que quero passar ao organizar esta cimeira também. Diálogo de paz.
13: É isso, é ver que não podemos continuar com a política da inimizade. A Chilimbembe acaba por escrever sobre a política da inimizade, que é um pouco a biopolítica de que fala Foucault. Então, nós aqui o que queremos é mostrar que é preciso respeitar o outro e não ter uma permanente perspectiva da intolerância, da destruição, da eliminação do outro. Portanto, a amizade

0: o diálogo, a paz, a cooperação. O que nós encontramos é uma grande desigualdade nos termos de intercâmbio. Mas nós podemos ter intercâmbios entre estados, entre o norte e o sul, em novas bases, em bases mais iguais e com mais tolerância e com os olhos postos na dignidade da pessoa humana.
1: Já sabe quantos países é que vão estar presentes na Cimeira?
0: Estarão mais de 30 de países. A sessão de abertura contará com intervenções do Secretário-Geral das Nações Unidas, do Presidente da Aliança das Civilizações, o ex-ministro dos Negócios Estrangeiros de Espanha, Moratinos. Contará também com a intervenção do Presidente de Portugal e do Presidente de Cabo Verde.
1: As palavras do Presidente de Cabo Verde, José Maria Neves, ele que foi o nosso convidado nesta quinta-feira.
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4: No Magazine Vida em França, vamos conhecer o músico Carpo, que acaba de lançar o álbum Odore dell'Asfalto, uma viagem entre Paris, Roma, Lisboa e Rio de Janeiro, à boleia de textos que transpiram saudade e que se cantam em português, francês e italiano. Um magazine de Karina Branco.

vamos conhecer Carbo, nome artístico do músico franco-italiano Tommaso Tadonio, que acaba de lançar o álbum Odore dell'Asfalto. Este é um disco viagem entre Paris, Lisboa, Roma, Rio, Los Angeles, quem sabe. Há boleia de textos que transpiram saudade, que se cantam em português, francês e italiano e que cruzam sonoridades oriundas de uma cartografia musical e sentimental entre terra e mar.

0: primeiro single também se chama Odore dell'asfalto e leva-nos para longe da confusão, embalados pelas vozes e pela poesia de Carbo e da cantora portuguesa Maru. Fomos conversar com um músico num café ao lado do Canal Saint-Martin, em Paris.
1: Então, sou um artista músico, crescido no Rio de Janeiro, de um pai italiano, de uma mãe francesa. Escrevo música minha e também colaboro com tantos artistas como pianista. Então vou em turnê com vários artistas diferentes e sim.
0: Dividiu então a infância e a adolescência entre Paris e o Rio de Janeiro. Estudou no prestigiado Berklee College of Music. Viveu em Boston, onde foi pianista da banda de indie rock The Lemon Twigs, com a qual andou em digressão mundial e fez nomeadamente a primeira parte dos Arctic Monkeys. Sim. No Reino Unido. Em 2023 lançou o primeiro disco em nome próprio, intitulado Madrugada, para o qual fez uma reedição expandida e acrescentou um segundo disco em 2024, Tramonto. Agora, em 2026, temos Odore dell'asfalto. Como é que descreve este disco, Odore dell'asfalto?
1: É um disco muito mais pessoal, muito mais íntimo, e acho que me encontrei de verdade nesse novo álbum, nesse novo projeto. Muito mais acústico, tem menos artifícios, talvez. E sim, acho que é um projeto mais completo, que me representa mais que o meu primeiro disco.
0: E por que se chama Odore dell'asfalto?
1: Odore dell'asfalto quer dizer o cheiro do asfalto, que para mim representa a cidade, o barulho, os cheiros, a intensidade que uma cidade pode ter, e essa vontade de sair disso, de escapar.
0: De fugir para longe da confusão.
1: De fugir para longe da confusão, como diria Maru. Exatamente, exatamente.
0: Relativamente a Maru, convidou-a para cantar consigo nesta música.

0: música, porque amar e o que é que a voz dela e a personalidade dela também traz a esta poesia, a esta canção?
1: Então, Maru é uma das minhas melhores amigas, eu conheci ela na Berkeley e temos muitas, muitas coisas parecidas na nossa vida, no nosso jeito de ver o mundo, a música também, e há muito tempo que eu queria fazer uma música com ela e agora essa música comecei a escrever e não estava encontrando um segundo verso. Queria exprimir uma outra coisa, ou um outro jeito de exprimir a mesma coisa, talvez. E mostrei a música para Maru, estávamos juntos nesse momento e ela gostou muito. E quis fazer um verso e foi mesmo assim, foi muito natural.
0: Depois, o que esta música tem de também tão bonito e particular acaba por ser o facto de cantar em italiano, em português. Porquê esta viagem entre três línguas?
1: Eu sempre fiz isso desde quando comecei a escrever letras na minha música, porque acho um jeito interessante de buscar novas emoções, novo jeito de exprimir uma coisa. Cresci falando português, ouvindo italiano, falando francês com a minha mãe, claro. São todas línguas que sinto que conheço bem, não necessariamente na língua, mas na cultura e tudo que isso representa. E sim, gosto sempre de ir buscar jeitos diferentes. Talvez, às vezes, eu vou escrever uma frase, traduzir nas duas outras línguas e escolher qual é que soa melhor musicalmente ou também na emoção. É natural, para mim é muito natural.
0: Há essa viagem pelas línguas, mas depois também há a viagem pelas sonoridades musicais. Vamos a este disco, depois também gostava de ir ao outro, mas neste há diferentes ritmos de diferentes países. Quero-me falar deles e quais são aqueles que saem mais do coração.
1: Para mim, quando é ritmo, penso muito ao Brasil. E penso, eu comecei a música tocando bateria quando era muito pequeno. E eu morava no Brasil e acho que foi muito marcado desses ritmos brasileiros e as coisas. Então acho que naturalmente eu vou sempre para esses ritmos lá. A nível de harmonia é muito parecido com a música clássica italiana também. E na letra e na poesia eu vou buscar também o francês nisso. Mas é assim, eu gosto de misturar as coisas. Musicalmente é muito brasileiro. Brasileiro misturado com aquele cantautorato italiano. Cantautores,
0: é. Como é que foi essa criação deste disco? Porque o último foi há pouco tempo.
1: Esse disco eu já comecei a escrever quando já saía a reedição do primeiro. Eu já estava pensando no segundo disco, que é esse daqui. E veio muito naturalmente, eu acho que eu estava precisando de escrever mais letra. No meu primeiro disco é muito... as letras são muito curtas e são menos descritivas. E esse daqui eu tava com vontade de escrever mais. Comecei a escrever O Dor del Asfalto, acho que foi a primeira música, e foi em 2022, 2023, talvez. Então, sim, foi mesmo ao mesmo tempo que saiu a reedição Madrugada Tramonto.
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0: E em termos de inspirações temáticas, há o cheiro do asfalto, mas há estrelas, lua, Saturno, noite. Há letras que parecem assim noturnas, mas que são festivas também.
1: A linha é o meu quarto em Paris. Tem essa música no álbum, se chama Em Quella Stanza di Parigi, e fala mesmo do quarto onde eu escrevi todas as músicas. São 10 músicas e escrevi todas elas nesse quarto, e foi um momento um pouco solitário, difícil da minha vida, e que eu passei muito tempo naquele quarto olhando as pessoas, vendo. Tinha um balcão nesse quarto, então eu ficava horas lá nesse balcão vendo as pessoas passar, vendo a vida de noite também. E acho que o que eu queria representar era mesmo isso, essa sensação de estar fechado nesse quarto, de ver o mundo que está mexendo desse balcão, e mesmo tipo como um time-lapse um pouco, eu ficado lá em cima no balcão e vendo todo mundo se mexer em todo. E acho que foi essa a linha do álbum.
0: E o primeiro trabalho, Madrugada, Tramonto, era mais vincadamente eletropop. Era diferente, não era?
1: Era muito diferente. Eu acho que ainda eu estava buscando o que eu queria exprimir com a minha música. Eu sempre fui acompanhador e sempre gostei de escrever, mas eu nunca tinha lançado o meu projeto. E esse álbum Madrugada foi mesmo o primeiro. Então acho que eu estava procurando ainda o que eu queria exprimir. Não tinha uma linha diretiva muito definida ainda. E eu queria fazer uma coisa que era parecida com as coisas que eu escutava nesse momento. Era o Poland.

0: Dan e outros artistas eletrônicos dessa geração, e agora eu tô começando a experimentar coisas que são mais minhas, acho.
1: Carvô, muito obrigada por ter estado connosco na RFI aqui neste café em Paris.
0: Muito obrigado a vocês. Até a próxima.

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1: Em Cabo Verde, a polícia desmantelou uma rede de abuso sexual de menores. No controle técnico desta emissão está dos Consecolites. O jornal começa agora. A segunda ronda do torneio de ténis de Roland Garros está a decorrer e já há surpresas. Vamos em direto até Roland Garros, onde se encontra o nosso enviado especial, Marco Martins. Olá, boa tarde, Marco. Qual foi a primeira grande surpresa do torneio na vertente masculina?
2: Boa tarde, Catarina. Boa tarde, Agi, aos ouvintes. E primeira grande surpresa foi a eliminação do número 1 mundial e finalista do ano passado nos masculinos, Jannik Sinner. O italiano acabou por perder frente ao argentino Juan Manuel Cerundolo em 5 sets, com os parciais de 3-6, 2-6, 7-5, 6-1 e 6-1. Parecia estar cansado, o número 1 mundial, e era o grande favorito para vencer esta prova, visto que o Carlos Alcaraz, o espanhol que venceu o ano passado, está ausente por lesão. Do lado dos portugueses, Nuno Borges já estava na terceira ronda. Quem o acompanha agora é Jaime Faria. Pelo segundo ano consecutivo, Portugal tem dois atletas na terceira ronda. Jaime Faria, que venceu o alemão Struff com os parciais de 7-5, 7-6 e 6-2. Vamos ouvir justamente Jaime Faria, que estava, claro, satisfeito, e ele também analisou este encontro frente a Struff.
3: Foi um bom jogo, bem conseguido, do início ao fim. Sabia para o que ia, um adversário que já tinha treinado algumas vezes, portanto, alguém que não era desconhecido. Preparámos bem o jogo, um adversário muito agressivo, não dá muito ritmo, mas sabíamos que não estaria nas melhores condições físicas, também pelo calor que está. Eu estaria mais confortável em ralis mais compridos, trocas de bola mais difíceis. E foi assim, eu tentei meter o jogo duro desde o início, responder muito a bola dentro, conseguir meter energia no serviço e pronto, os inícios de jogada com competência, mas também no rally conseguir metê-lo a deslocar e mexê-lo para cansá-lo. E acho que ele foi perdendo um bocadinho de energia no serviço e consegui tirar proveito disso, porque depois também comecei a responder ainda melhor e isso causou muita pressão nele.
2: Na terceira ronda, Jaime Faria vai defrontar o norte-americano Frances Tiafoe, enquanto amanhã, nessa mesma terceira ronda, Nuno Borges vai defrontar o russo e 11º cabeça de série, Andrei Rublev.
1: Obrigada, Marco, em direto a partir do torneio do Roland Garros, em Paris.
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1: A Noruega acordou aderir à dissuasão nuclear avançada ao lado da França. O anúncio foi feito esta quarta-feira, no dia 27 de maio, pelo presidente francês Emmanuel Macron, durante uma visita a Paris do primeiro-ministro norueguês Jonas Gahr Støre. É a ocasião para os dois países reforçarem a cooperação em matéria de defesa. Mais detalhes com Cristiana Soares.
5: O presidente francês sublinha uma etapa muito importante da parceria entre a Noruega e a França e acrescenta que este será o motor de uma cooperação muito ambiciosa. Segundo Emmanuel Macron, a Noruega, parceiro geográfico e estratégico essencial, representará um forte valor acrescentado para esta dissuasão avançada. Por seu lado, o primeiro-ministro norueguês salientou que a França abre agora um diálogo com os seus aliados mais próximos sobre a forma como as armas nucleares podem igualmente contribuir para a segurança e para a dissuasão europeias perante ameaças militares.

0: judiciais de busca e detenção fora de flagrante delito emitidos pelo Ministério Público, de acordo com os órgãos públicos de informação em Cabo Verde, que citam fonte da polícia. As intervenções ocorreram de forma coordenada nas cidades de Espargos e Santa Maria, bem como na localidade da Vila da Mordeira, na Ilha do Sal, onde foram abordados 20 indivíduos nas últimas horas nas respectivas residências. Deste total, 16 foram detidos e conduzidos para a esquadra da polícia na cidade dos Espargos. Ainda conforme a imprensa pública cabo-verdiana, entre os suspeitos encontram-se indivíduos com perfis diversos, incluindo uma pessoa que exerceu funções de chefia no setor da aviação civil na Ilha do Sal. Ouvida pela RFI, a secretária de Estado da Inclusão Social, Lídia Lima, disse que caso se confirme crime de exploração sexual de crianças e adolescentes, que a justiça seja implacável.
1: Esperamos que a justiça seja implacável perante esta situação, no caso de se confirmar que houve crime de violação e de exploração sexual, e que a justiça continue a fazer esse trabalho também minucioso, articulado e de parceria com as outras instituições ligadas à proteção da infância. E estamos aqui também para apelar sempre à nossa sociedade para denunciar os casos que levantam alguma suspeita de abuso sexual contra as nossas crianças. Temos instrumentos, temos planos em andamento, queremos que tudo isto continue a funcionar bem e que tenha resultados cada vez mais aprimorados.
0: Os 16 detidos da suposta rede de prostituição infantil na Ilha do Sal estão a ser apresentados ao Ministério Público para efeito de primeiro interrogatório judicial. De Cabo Verde, para RFI, Odair Santos.
2: Na cultura, hoje vamos conhecer o músico Carbo, que acaba de lançar o álbum Odor del Asfalto. Ele falou-nos do primeiro single que dá o nome ao disco e que foi gravado com a cantora portuguesa Maro.
3: É um disco muito mais pessoal, muito mais íntimo, e acho que me encontrei de verdade nesse novo álbum, nesse novo projeto. Muito mais acústico, tem menos artifícios, talvez. E sim, acho que é um projeto mais completo, que me representa mais que o meu primeiro disco.
2: E por que se chama Odore del Asfalto?
3: Odore del Asfalto quer dizer o cheiro do asfalto, que para mim representa a cidade, o barulho, os cheiros, a intensidade que uma cidade pode ter, e essa vontade de sair disso, de escapar.
2: De fugir para longe da confusão.
3: De fugir para longe da confusão, como diria Maro, exatamente.
2: Ouvimos o cantor Carbo em entrevista à Karina Branco. Pode ouvir esta entrevista na íntegra no nosso magazine Vida em França. É o ponto final neste jornal. Continua connosco.
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2: Bem-vindos à segunda parte da nossa emissão. Mais à frente teremos o Magazine Vida em França. Ficamos agora com o convidado Neide Ribeiro, que é o presidente de Cabo Verde.
4: Convidado.
5: O mundo não pode continuar com a política da inimizade. É desta forma que o presidente de Cabo Verde enquadra a realização da primeira Cimeira das Nações Crioulas, que arranca hoje na cidade da Praia e decorre até ao dia 30 de maio. Num contexto internacional marcado por guerras, intolerância e profundas desigualdades, José Maria Neves defende um novo humanismo assente no diálogo, na cooperação e na valorização das entidades crioulas.
6: Essencialmente é um espaço de encontro. Nós estamos num mundo disruptivo, de rupturas. Há muitas guerras, muitos confrontos e alguma desumanidade. Nós queremos recuperar a ideia do encontro, do diálogo, da busca de soluções negociadas, de cooperação para o desenvolvimento. As nações crioulas são nações que resultam de encontros entre culturas, entre povos, e que mostram que o diálogo é possível e que precisamos de criar um movimento que considere um novo humanismo. E é por causa disso que estamos a realizar este encontro, para discutirmos sobretudo os novos caminhos do futuro.
5: E de que forma é que a cooperação entre as nações crioulas pode fortalecer, por exemplo, áreas da educação, cultura e até economia?

0: Nós vamos mostrar a enorme riqueza cultural das nações crioulas. E isso contribui não só para o desenvolvimento das economias criativas, mas também para o crescimento económico, a competitividade dos diferentes espaços. O que se pode ver nas nações crioulas é o talento, a criatividade, a resiliência e a enorme disponibilidade para trocas. Quando nós estamos a fazer uma cimeira em que nós mostramos não só o percurso histórico das nações crioulas, mas mostramos toda a riqueza cultural, mostramos todas as potencialidades económicas e mostramos todos os recursos disponíveis para que as pessoas vivam com mais dignidade, estamos naturalmente a criar uma cultura voltada para o desenvolvimento humano, para o crescimento económico, para o progresso.
1: O crioulo continua muitas vezes a enfrentar desafios na valorização institucional. Esta cimeira pode, de alguma forma, contribuir para uma maior afirmação das línguas crioulas?
0: Espero que sim. No caso de Cabo Verde, o consenso tem sido difícil. Desde a claridade, ou mesmo antes do movimento claridoso, por exemplo, com Pedro Cardoso, Eugênio Tavares, há um esforço para a dignificação do crioulo. Depois, o próprio movimento claridoso, Baltazar Lopes da Silveira, também um filólogo, escreveu sobre a língua cabo-verdiana. Há também um novo momento de valorização da língua cabo-verdiana. Mas não tem sido fácil o consenso, sobretudo por causa da riqueza do crioulo cabo-verdiano, que é haver várias variedades e essa pluralidade prejudicar um pouco, pelo menos no plano das ideias, a padronização da língua cabo-verdiana. Mas espero que com esse debate, com esse encontro, com as discussões que vão ter lugar, mas também com as perspectivas que se abrem para novos debates, para encontrar novos temas relacionados à criolidade, a língua cabo-verdiana possa afirmar-se.
1: E Cabo Verde pensa poder vir a assumir um papel de liderança diplomática e cultural no espaço crioulo internacional?
0: A ideia é esta, é criar um movimento. Um pequeno Estado, como o caso de Cabo Verde, tem de liderar pelo exemplo. E Cabo Verde é um país que tem a ambição de ser útil à comunidade internacional. E nós podemos mostrar que o mundo, estribado sobre o racismo, sobre a violência, tem de encontrar novos caminhos. E as nações crioulas mostram um pouco esses caminhos. Não é? São povos que vieram de várias origens e que formaram outras culturas, outras nações, independentemente da violência ou das rupturas iniciais. O importante, o caminho que se fez no sentido desses países, dessas nações, criarem novas pontes de diálogo, espaços de entendimento, o não racismo, a não violência. E, portanto, esses encontros acabam por mostrar que há novas possibilidades, há outras formas de viver. Nós podemos olhar para a dignidade da pessoa humana e não estribar o mundo no racismo, na violência, nas guerras, num permanente confronto. Eu acho que este é o contributo das nações crioulas e Cabo Verde pode liderar esse movimento. E não há alternativas, há outras formas de viver, há outras formas de pensar, a cooperação solidária para o desenvolvimento é possível.
1: É esta a mensagem que quero passar ao organizar esta cimeira também, diálogo de paz.
0: É isso, é ver que não podemos continuar com a política da inimizade. A Chilimbembe acaba por escrever sobre a política da inimizade, que é um pouco a biopolítica de que fala Foucault. Então, nós aqui o que queremos é mostrar que é preciso respeitar o outro e não ter uma permanente perspectiva da intolerância, da destruição, da eliminação do outro. Portanto, a amizade, o diálogo, a paz, a cooperação. O que nós encontramos é uma grande desigualdade nos termos de intercâmbio. Mas nós podemos ter intercâmbios entre estados, entre o norte e o sul, em novas bases, em bases mais iguais e com mais tolerância e com os olhos postos na dignidade da pessoa humana.
1: Já sabe quantos países é que vão estar presentes na Cimeira?
0: Estarão mais de 30 de países. A sessão de abertura contará com intervenções do secretário-geral das Nações Unidas, do presidente da Aliança das Civilizações, o ex-ministro dos Negócios Estrangeiros de Espanha, Moratinos. Contará também com a intervenção do presidente de Portugal e do presidente de Cabo Verde.
1: As palavras do presidente de Cabo Verde, José Maria Neves, ele que foi o nosso convidado nesta quinta-feira.
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4: No Magazine Vida em França, vamos conhecer o músico Carbo, que acaba de lançar o álbum Odore dell'Asfalto, uma viagem entre Paris, Roma, Lisboa e Rio de Janeiro, à boleia de textos que transpiram saudade e que se cantam em português, francês e italiano. O Magazine de Karina Branco.

Hoje vamos conhecer Carbo, nome artístico do músico franco-italiano Tommaso Tadonio, que acaba de lançar o álbum Odore dell'Asfalto. Este é um disco viagem entre Paris, Lisboa, Roma, Rio, Los Angeles, quem sabe. Há boleia de textos que transpiram saudade, que se cantam em português, francês e italiano e que cruzam sonoridades oriundas de uma cartografia musical e sentimental entre terra e mar.

0: O primeiro single também se chama Odore del Asfalto e leva-nos para longe da confusão, embalados pelas vozes e pela poesia de Carbo e da cantora portuguesa Maru. Fomos conversar com um músico num café ao lado do Canal Saint-Martin, em Paris.
1: Então, sou um artista músico, crescido no Rio de Janeiro, de um pai italiano, de uma mãe francesa. Escrevo música minha e também colaboro com tantos artistas como pianista. Então vou em turnê com vários artistas diferentes e sim.
0: Dividiu então a infância e a adolescência entre Paris e o Rio de Janeiro. Estudou no prestigiado Berklee College of Music. Viveu em Boston, onde foi pianista da banda de indie rock The Lemon Twigs, com a qual andou em digressão mundial e fez nomeadamente a primeira parte dos Arctic Monkeys no Reino Unido. Em 2023 lançou o primeiro disco em nome próprio, intitulado Madrugada, para o qual fez uma reedição expandida e acrescentou um segundo disco em 2024, Tramonto. Agora, em 2026, temos Odore del Asfalto. Como é que descreve este disco, Odore del Asfalto?
1: É um disco muito mais pessoal, muito mais íntimo, e acho que me encontrei de verdade nesse novo álbum, nesse novo projeto. Muito mais acústico, tem menos artifícios, talvez. E sim, acho que é um projeto mais completo, que me representa mais que o meu primeiro disco.
0: E por que se chama Odore del Asfalto?
1: Odore del Asfalto quer dizer o cheiro do asfalto, que para mim representa a cidade, o barulho, os cheiros, a intensidade que uma cidade pode ter, e essa vontade de sair disso, de escapar.
0: De fugir para longe da confusão.
1: De fugir para longe da confusão, como diria Maru. Exatamente, exatamente.
0: Relativamente a Maru, convidou-a para cantar consigo nesta música. Porque a Maru, e o que é que a voz dela e a personalidade dela também traz a esta poesia, a esta canção?
1: Então, Maru é uma das minhas melhores amigas, que eu conheci ela na Berklee. E temos muitas, muitas coisas parecidas na nossa vida, no nosso jeito de ver o mundo, a música também. E há muito tempo que eu queria fazer uma música com ela, e agora essa música comecei a escrever e não estava encontrando um segundo verso. Queria exprimir uma outra coisa, ou um outro jeito de exprimir a mesma coisa, talvez. E mostrei a música para Maru, estávamos juntos nesse momento e ela gostou muito. E quis fazer um verso e foi mesmo assim, foi muito natural.
0: E depois, o que esta música tem de também tão bonito e particular acaba por ser o facto de cantar em italiano, em português. Porquê esta viagem entre três línguas?
1: Eu sempre fiz isso desde quando comecei a escrever letras na minha música, porque acho um jeito interessante de buscar novas emoções, novo jeito de exprimir uma coisa. Cresci falando português, ouvindo italiano, falando francês com a minha mãe, claro. São todas línguas que sinto que conheço bem, não necessariamente na língua, mas na cultura e em tudo que isso representa. E sim, gosto sempre de ir buscar jeitos diferentes. Talvez, às vezes, eu vou escrever uma frase, traduzir nas duas outras línguas e escolher qual é que soa melhor musicalmente ou também na emoção. É natural, para mim é muito natural.
0: Há essa viagem pelas línguas, mas depois também há a viagem pelas sonoridades musicais. Vamos a este disco, depois também gostava de ir ao outro, mas neste há diferentes ritmos de diferentes países. Quero-me falar deles e quais são aqueles que saem mais do coração.
1: Para mim, quando é ritmo, penso muito ao Brasil. E penso, eu comecei a música tocando bateria quando era muito pequeno. E eu morava no Brasil e acho que foi muito marcado desses ritmos brasileiros e as coisas. Então acho que naturalmente eu vou sempre para esses ritmos lá. A nível de harmonia, é muito parecido com música clássica italiana também. E na letra e na poesia eu vou buscar também o francês nisso. Mas sim, eu gosto de misturar as coisas. Musicalmente é muito brasileiro. Brasileiro misturado com aquele cantautorato italiano. Cantautores,
0: é. Como é que foi essa criação deste disco? Porque o último foi há pouco tempo.
1: Esse disco eu já comecei a escrever quando já saía a reedição do primeiro. Eu já estava pensando no segundo disco, que é esse daqui. E veio muito naturalmente. Eu acho que eu estava precisando de escrever mais letra. No meu primeiro disco é muito... as letras são muito curtas e são menos descritivas. E esse daqui eu estava com vontade de escrever mais. Comecei a escrever O Dor del Asfalto, acho que foi a primeira música. E foi em 2022, 2023, talvez. Então, sim, foi mesmo ao mesmo tempo que saiu a reedição Madrugada Tramonto.
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0: música.
1: E em termos de inspirações temáticas, há o cheiro do asfalto, mas há estrelas, lua, Saturno, noite. Há letras que parecem assim noturnas, mas que são festivas também.
2: A linha é o meu quarto em Paris. Tem essa música no álbum, se chama Em Quella Stanza di Parigi, e fala mesmo do quarto onde eu escrevi todas as músicas. São 10 músicas e escrevi todas elas nesse quarto, e foi um momento um pouco solitário, difícil da minha vida, e que eu passei muito tempo naquele quarto olhando as pessoas, vendo. Tinha um balcão nesse quarto, então eu ficava horas lá nesse balcão vendo as pessoas passar, vendo a vida de noite também. E acho que o que eu queria representar era mesmo isso, essa sensação de estar fechado nesse quarto, de ver o mundo que está mexendo desse balcão, e mesmo tipo como um time lapse um pouco, eu ficado lá em cima no balcão e vendo todo mundo se mexer em todo. E acho que foi essa a linha do álbum.
1: E o primeiro trabalho, Madrugada, Tramonto, era mais vincadamente eletropop. Era diferente, não era?
2: Era muito diferente. Eu acho que ainda eu estava buscando o que eu queria exprimir com a minha música. Eu sempre fui acompanhador e sempre gostei de escrever, mas eu nunca tinha lançado o meu projeto. E esse álbum Madrugada foi mesmo o primeiro. Então acho que eu estava procurando ainda o que eu queria exprimir. Não tinha uma linha diretiva muito definida ainda. E eu queria fazer uma coisa que era parecida com as coisas que eu escutava nesse momento. Era o Paul and Pan e outros artistas eletrônicos dessa geração. E agora eu estou começando a experimentar coisas que são mais minhas, acho.
1: Carro, muito obrigada por ter estado connosco na RFI aqui neste café em Paris.
2: Muito obrigado a vocês. Até a próxima.

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1: Catarina Falcão.
0: Aqui estão alguns títulos que marcam a atualidade nesta quinta-feira. No Roland Garros, torneio de ténis a decorrer em Paris, os tenistas portugueses somam e seguem. Em Cabo Verde, a polícia desmantelou uma rede de abuso sexual de menores. No controle técnico desta emissão, está dos José Colites. O jornal começa agora. A segunda ronda do torneio de ténis de Roland Garros está a decorrer e já há surpresas. Vamos em direto até Roland Garros, onde se encontra o nosso enviado especial, Marco Martins. Olá, boa tarde, Marco. Qual foi a primeira grande surpresa do torneio na vertente masculina?
2: Boa tarde, Catarina. Boa tarde, Agi, aos ouvintes. E primeira grande surpresa foi a eliminação do número 1 mundial e finalista do ano passado nos masculinos, Jannik Sinner. O italiano acabou por perder frente ao argentino Juan Manuel Cerundolo em 5 sets, com os parciais de 3-6, 2-6, 7-5, 6-1 e 6-1. Parecia estar cansado, o número 1 mundial, e era o grande favorito para vencer esta prova, visto que Carlos Alcaraz, o espanhol que venceu o ano passado, está ausente por lesão. Do lado dos portugueses, Nuno Borges já estava na terceira ronda. Quem o acompanha agora é Jaime Faria. Pelo segundo ano consecutivo, Portugal tem dois atletas na terceira ronda. Jaime Faria, que venceu o alemão Struff com os parciais de 7-5, 7-6 e 6-2. Vamos ouvir justamente Jaime Faria, que estava, claro, satisfeito, e ele também analisou este encontro frente a Struff.
3: Foi um bom jogo, bem conseguido, do início ao fim. Sabia para o que aqui ia, um adversário que já tinha treinado algumas vezes, portanto, alguém que não era desconhecido. Preparámos bem o jogo, um adversário muito agressivo, não dá muito ritmo, mas sabíamos que não estaria nas melhores condições físicas, também pelo calor que está. Eu estaria mais confortável em ralis mais compridos, trocas de bola mais difíceis. E foi assim, eu tentei meter o jogo duro desde o início, responder muito a bola dentro, conseguir meter energia no serviço e pronto, os inícios de jogada com competência, mas também no rally conseguir metê-lo a deslocar e mexê-lo para cansá-lo. E acho que ele foi perdendo um bocadinho de energia no serviço e consegui tirar proveito disso, porque depois também comecei a responder ainda melhor e isso causou muita pressão nele.
2: Na terceira ronda, Jaime Faria vai defrontar o norte-americano Frances Tiafoe, enquanto amanhã, nessa mesma terceira ronda, Nuno Borges vai defrontar o russo e 11º cabeça de série, Andrei Rublev.
0: Obrigada, Marco. Em direto a partir do torneio do Roland Garros, em Paris.
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0: A Noruega acordou aderir à dissuasão nuclear avançada ao lado da França. O anúncio foi feito esta quarta-feira, no dia 27 de maio, pelo presidente francês Emmanuel Macron, durante uma visita a Paris do primeiro-ministro norueguês Jonas Gahr Støre. É a ocasião para os dois países reforçarem a cooperação em matéria de defesa. Mais detalhes com Cristiana Soares.
5: O presidente francês sublinha uma etapa muito importante da parceria entre a Noruega e a França e acrescenta que este será o motor de uma cooperação muito ambiciosa. Segundo Emmanuel Macron, a Noruega, parceiro geográfico e estratégico essencial, representará um forte valor acrescentado para esta dissuasão avançada. Por seu lado, o primeiro-ministro norueguês salientou que a França abre agora um diálogo com os seus aliados mais próximos sobre a forma como as armas nucleares podem igualmente contribuir para a segurança e para a dissuasão europeias perante ameaças militares. Emmanuel Macron atualizou em março a doutrina da dissuasão nuclear francesa, sendo a França o único país europeu com arma atómica, juntamente com o Reino Unido, definiu uma dissuasão avançada, associando outros Estados europeus voluntários, mas sem qualquer partilha da decisão final. Para além deste anúncio, a França e a Noruega concluíram um acordo de defesa com uma cláusula de defesa mútua em caso de agressão.
0: 3 meses depois do início da ofensiva israelo-americana contra o Irã, não há solução à vista. Na noite passada, norte-americanos e iranianos atacaram-se mutuamente naqueles que foram os mais graves incidentes desde a entrada em vigor do cessar-fogo a 8 de abril. E isto numa altura em que continuam as negociações entre ambas as partes para alcançar um acordo de paz. Mais pormenores com Liliana Henriques.
4: Esta quinta-feira, o Irão e os Estados Unidos acusaram-se mutuamente de ter violado a trégua em vigor há cerca de um mês e meio. O exército americano condenou os ataques atribuídos ao Irão contra o Kuwait, denunciando uma violação flagrante do cessar-fogo. O Irão, que diz ter atacado bases militares americanas sem mais detalhes, também apontou violações contínuas do cessar-fogo por parte de Washington. Uma fonte anónima disse que as forças americanas abateram 4 drones iranianos que representavam, citamos, uma ameaça junto do Estreito de Hormuz e que também foi atingida uma estação de controlo terrestre em Badr Abbas, que ameaçava lançar um 5º drone. Numa mensagem escrita, o líder supremo do Irão disse que Israel e os Estados Unidos estão a tentar colocar a nação de joelhos. Ontem à noite, o presidente americano tornou a agitar a ameaça da retomada das hostilidades e também teve palavras pouco amenas para o sultanato do Omã, apesar de ser um aliado dos americanos na região. Isto depois da televisão iraniana afirmar que estava em discussão um projeto de acordo em que o Irão iria conservar o controlo do Estreito de Hormuz em cooperação com o Omã, o que foi formalmente desmentido por Trump. Entretanto, noutra frente, Israel continua a sua ofensiva no Líbano, tendo visado esta tarde as imediações de Beirute. As forças israelitas continuaram igualmente a bombardear o sul do Líbano, onde dizem ter estabelecido uma nova zona de segurança. Segundo as autoridades libanesas, o balanço é de pelo menos 14 mortos, Israel dando igualmente conta da morte de uma militar. Esta série de ataques acontece em vésperas de uma reunião militar entre Israel e o Líbano nesta sexta-feira em Washington, antes de uma nova ronda negocial a 2 e 3 de junho.
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7: Em Cabo Verde, uma operação conjunta da Polícia Judiciária e da Polícia Nacional desmantelou uma alegada rede de prostituição infantil, resultando na detenção de 16 indivíduos suspeitos do crime de abuso sexual de menores. Mais informações com o nosso correspondente Odair Santos.
8: A operação da polícia que desmantelou uma alegada rede de prostituição infantil e deteve 16 indivíduos foi desencadeada na sequência de investigações que decorriam desde 2023 e que culminaram na execução de mandados judiciais de busca e detenção fora de flagrante delito emitidos pelo Ministério Público, de acordo com os órgãos públicos de informação em Cabo Verde, que citam fonte da polícia. As intervenções ocorreram de forma coordenada nas cidades de Espargos e Santa Maria, bem como na localidade da Vila da Mordeira, na Ilha do Sal, onde foram abordados 20 indivíduos nas últimas horas nas respectivas residências. Deste total, 16 foram detidos e conduzidos para a esquadra da polícia na cidade dos Espargos. Ainda conforme a imprensa pública cabo-verdiana, entre os suspeitos encontram-se indivíduos com perfis diversos, incluindo uma pessoa que exerceu funções de chefia no setor da aviação civil na Ilha do Sal. Ouvida pela RFI, a secretária de Estado da Inclusão Social Lídia Lima disse que caso se confirme crime de exploração sexual de crianças e adolescentes, que a justiça seja implacável.
9: Esperamos que a justiça seja implacável perante esta situação. No caso de se confirmar que houve crime de violação e de exploração sexual e que a justiça continue a fazer esse trabalho também minucioso, articulado e de parceria com as outras instituições ligadas à proteção da infância. E estamos aqui também pela sempre a nossa sociedade para denunciar os casos que levantam alguma suspeita de abuso sexual contra as nossas crianças. Temos instrumentos, temos planos em andamento, queremos que tudo isto continue a funcionar bem e que tenha resultados cada vez mais aprimorados.
8: Os 16 detidos da suposta rede de prostituição infantil na Ilha do Sal estão a ser apresentados ao Ministério Público para efeito de primeiro interrogatório judicial. De Cabo Verde, pré-RFI, Odair Santos.
7: Na cultura, hoje vamos conhecer o músico Carbo, que acaba de lançar o álbum Odor del Asfalto. Ele falou-nos do primeiro single que dá o nome ao disco e que foi gravado com a cantora portuguesa Maro.
10: É um disco muito mais pessoal, muito mais íntimo, e acho que me encontrei de verdade nesse novo álbum, nesse novo projeto. Muito mais acústico, tem menos artifícios, talvez. E... sim, acho que é um projeto mais completo, que me representa mais que o meu primeiro disco.
11: E por que se chama Odore del Asfalto?
10: Odore del Asfalto quer dizer o cheiro do asfalto, que para mim representa a cidade, o barulho, os cheiros, a intensidade que uma cidade pode ter e essa vontade de sair disso, de escapar.
11: De fugir para longe da confusão.
10: De fugir para longe da confusão, como diria Maro, exatamente.
0: Ouvimos o cantor Carbo em entrevista à Karina Branco. Pode ouvir esta entrevista na íntegra no nosso magazine Vida em França. É o ponto final neste jornal. Continua connosco.
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0: Bem-vindos à segunda parte da nossa emissão. Mais à frente teremos o Magazine Vida em França. Ficamos agora com o convidado Neide Ribeiro, que é o presidente de Cabo Verde.
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5: O mundo não pode continuar com a política da inimizade. É desta forma que o presidente de Cabo Verde enquadra a realização da primeira Cimeira das Nações Crioulas, que arranca hoje na cidade da Praia e decorre até ao dia 30 de maio. Num contexto internacional marcado por guerras, intolerância e profundas desigualdades, José Maria Neves defende um novo humanismo assente no diálogo, na cooperação e na valorização das entidades crioulas.
13: Essencialmente é um espaço de encontro. Nós estamos num mundo disruptivo, de rupturas. Há muitas guerras, muitos confrontos e alguma desumanidade. Nós queremos recuperar a ideia do encontro, do diálogo, da busca de soluções negociadas, de cooperação para o desenvolvimento. As nações crioulas são nações que resultam de encontros entre culturas, entre povos, e que mostram que o diálogo é possível e que precisamos de criar um movimento que considere um novo humanismo. E é por causa disso que estamos a realizar este encontro, para discutirmos sobretudo os novos caminhos do futuro.
5: E de que forma é que a cooperação entre as nações crioulas pode fortalecer, por exemplo, áreas da educação, cultura e até economia?
13: Nós vamos mostrar a enorme riqueza cultural das nações crioulas. E isso contribui não só para o desenvolvimento das economias criativas, mas também para o crescimento económico, a competitividade dos diferentes espaços. O que se pode ver nas nações crioulas é o talento, a criatividade, a resiliência e a enorme disponibilidade para trocas. Quando nós estamos a fazer uma cimeira em que nós mostramos não só o percurso histórico das nações crioulas, mas mostramos toda a riqueza cultural, mostramos todas as potencialidades económicas e mostramos todos os recursos disponíveis para que as pessoas vivam com mais dignidade, estamos naturalmente a criar uma cultura voltada para o desenvolvimento humano, para o crescimento económico, para o progresso.
5: O crioulo continua muitas vezes a enfrentar desafios na valorização institucional. Esta cimeira pode, de alguma forma, contribuir para uma maior afirmação das línguas crioulas?
13: Espero que sim. No caso de Cabo Verde, o consenso tem sido difícil. Desde a claridade, ou mesmo antes do movimento claridoso, por exemplo, com Pedro Cardoso, Eugênio Tavares, há um esforço para a dignificação do crioulo. Depois, o próprio movimento claridoso, Baltazar Lopes da Silveira, também um filólogo, escreveu sobre a língua cabo-verdiana. Há também um novo momento de valorização da língua cabo-verdiana. Mas não tem sido fácil o consenso, sobretudo por causa da riqueza do crioulo cabo-verdiano, que é haver várias variedades e essa pluralidade prejudicar um pouco, pelo menos no plano das ideias, a padronização da língua cabo-verdiana. Mas espero que com esse debate, com esse encontro, com as discussões que vão ter lugar, mas também com as perspectivas que se abrem para novos debates, para encontrar novos temas relacionados à criolidade, a língua cabo-verdiana possa afirmar-se.
5: E Cabo Verde pensa poder vir a assumir um papel de liderança diplomática e cultural no espaço crioulo internacional?
13: A ideia é esta, é criar um movimento. Um pequeno Estado, como o caso de Cabo Verde, tem de liderar pelo exemplo. E Cabo Verde é um país que tem a ambição de ser útil à comunidade internacional. E nós podemos mostrar que o mundo, estribado sobre o racismo, sobre a violência, tem de encontrar novos caminhos. E as nações crioulas mostram um pouco esses caminhos, não é? São povos que vieram de várias origens e que formaram outras culturas, outras nações, independentemente da violência ou das rupturas iniciais. O importante, o caminho que se fez no sentido desses países, dessas nações, criarem novas pontes de diálogo, espaços de entendimento, o não racismo, a não violência. E, portanto, esses encontros acabam por mostrar que há novas possibilidades, há outras formas de viver. Nós podemos olhar para a dignidade da pessoa humana e não estribar o mundo no racismo, na violência, nas guerras, num permanente confronto. Eu acho que este é o contributo das nações crioulas e Cabo Verde pode liderar esse movimento. E não há alternativas, há outras formas de viver, há outras formas de pensar, a cooperação solidária para o desenvolvimento é possível.
5: É esta a mensagem que quero passar ao organizar esta cimeira também, diálogo de paz.
13: É isso, é ver que não podemos continuar com a política da inimizade. A Chilimbembe acaba por escrever sobre a política da inimizade, que é um pouco a biopolítica de que fala Foucault. Então, nós aqui o que queremos é mostrar que é preciso respeitar o outro e não ter uma permanente perspectiva da intolerância, da destruição, da eliminação do outro. Portanto, a amizade, o diálogo, a paz, a cooperação. O que nós encontramos é uma grande desigualdade nos termos de intercâmbio. Mas nós podemos ter intercâmbios entre Estados, entre o Norte e o Sul, em novas bases, em bases mais iguais e com mais tolerância e com os olhos postos na dignidade da pessoa humana.
5: Já sabe quantos países é que vão estar presentes na cimeira?
13: Estarão mais de 30 de países. A sessão de abertura contará com intervenções do secretário-geral das Nações Unidas, do presidente da Aliança das Civilizações, o ex-ministro dos Negócios Estrangeiros de Espanha, Moratinos. Contará também com a intervenção do presidente de Portugal e do presidente de Cabo Verde.
5: As palavras do presidente de Cabo Verde, José Maria Neves, ele que foi o nosso convidado nesta quinta-feira.
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15: No Magazine Vida em França, hoje vamos conhecer o músico Carpo, que acaba de lançar o álbum Odore dell'Asfalto, uma viagem entre Paris, Roma, Lisboa e Rio de Janeiro, à boleia de textos que transpiram saudade e que se cantam em português, francês e italiano. O Magazine de Karina Branco.

vamos conhecer Carbo, nome artístico do músico franco-italiano Tommaso Tadonio, que acaba de lançar o álbum Odore dell'Asfalto. Este é um disco viagem entre Paris, Lisboa, Roma, Rio, Los Angeles, quem sabe. Há boleia de textos que transpiram saudade, que se cantam em português, francês e italiano e que cruzam sonoridades oriundas de uma cartografia musical e sentimental entre terra e mar.

0: O primeiro single também se chama Odore dell'Asfalto e leva-nos para longe da confusão, embalados pelas vozes e pela poesia de Carbo e da cantora portuguesa Maru. Fomos conversar com um músico num café ao lado do Canal Saint-Martin, em Paris.
1: Então, sou um artista músico, crescido no Rio de Janeiro, de um pai italiano, de uma mãe francesa. Escrevo música minha e também colaboro com tantos artistas como pianista. Então vou em turnê com vários artistas diferentes e sim.
0: Dividiu então a infância e a adolescência entre Paris e o Rio de Janeiro. Estudou no prestigiado Berklee College of Music. Viveu em Boston, onde foi pianista da banda de indie rock de Lemon Twigs, com a qual andou em digressão mundial e fez nomeadamente a primeira parte dos Arctic Monkeys no Reino Unido. Em 2023 lançou o primeiro disco em nome próprio, intitulado Madrugada, para o qual fez uma reedição expandida e acrescentou um segundo disco em 2024, Tramonto. Agora, em 2026, temos Odore dell'Asfalto. Como é que descreve este disco, Odore dell'Asfalto?
1: É um disco muito mais pessoal, muito mais íntimo, e acho que me encontrei de verdade nesse novo álbum, nesse novo projeto. Muito mais acústico, tem menos artifícios, talvez. E sim, acho que é um projeto mais completo, que me representa mais que o meu primeiro disco.
0: E por que se chama Odore dell'Asfalto?
1: Odore dell'Asfalto quer dizer o cheiro do asfalto, que para mim representa a cidade, o barulho, os cheiros, a intensidade que uma cidade pode ter, e essa vontade de sair disso, escapar.
0: De fugir para longe da confusão.
1: De fugir para longe da confusão, como diria Maru. Exatamente.
0: Relativamente a Maru, convidou-a para cantar consigo nesta música. Porque a Maru e o que é que a voz dela e a personalidade dela também traz a esta poesia, a esta canção?
1: Então, Maru é uma das minhas melhores amigas. Eu conheci ela na Berklee. E temos muitas, muitas coisas parecidas na nossa vida, no nosso jeito de ver o mundo, a música também. E há muito tempo que eu queria fazer uma música com ela. E agora essa música comecei a escrever e não estava encontrando um segundo verso. Queria exprimir uma outra coisa, ou um outro jeito de exprimir a mesma coisa, talvez. E mostrei a música para Maru. Estávamos juntos nesse momento e ela gostou muito. E quis fazer um verso e foi mesmo assim, foi muito natural.
0: Depois, o que esta música tem de também tão bonito e particular acaba por ser o facto de cantar em italiano, em português. Porquê esta viagem entre três línguas?
1: Eu sempre fiz isso desde quando comecei a escrever letras na minha música, porque acho um jeito interessante de buscar novas emoções, novo jeito de exprimir uma coisa. Cresci falando português, ouvindo italiano, falando francês com a minha mãe, claro. São todas línguas que sinto que conheço bem, não necessariamente na língua, mas na cultura e em tudo que isso representa. E sim, gosto sempre de ir buscar jeitos diferentes. Talvez, às vezes, eu vou escrever uma frase, traduzir nas duas outras línguas e escolher qual é que soa melhor musicalmente ou também na emoção. É natural, para mim é muito natural.
0: Há essa viagem pelas línguas, mas depois também há a viagem pelas sonoridades musicais. Vamos a este disco, depois também gostava de ir ao outro, mas neste há diferentes ritmos de diferentes países. Quer-me falar deles e quais são aqueles que saem mais do coração?
1: É para mim, quando é ritmo, penso muito ao Brasil. E penso, eu comecei a música tocando bateria quando eu era muito pequeno. E morava no Brasil e acho que foi muito marcado desses ritmos brasileiros e as coisas. Então acho que naturalmente eu vou sempre para esse significado lá. A nível de harmonia, é muito parecido com música clássica italiana também. E na letra e na poesia, eu vou buscar também o francês nisso. Mas é assim, eu gosto de misturar as coisas. Musicalmente é muito brasileiro. Brasileiro misturado com aquele cantautorato italiano. Cantautores, né?
0: Como é que foi essa criação deste disco? Porque o último foi há pouco tempo.
1: Esse disco eu já comecei a escrever quando já saía a reedição do primeiro. Eu já estava pensando no segundo disco, que é esse daqui. E veio muito naturalmente. Eu acho que eu estava precisando de escrever mais letra. No meu primeiro disco é muito... as letras são muito curtas e são menos descritivas. E esse daqui eu estava com vontade de escrever mais. Comecei a escrever Odore dell'Asfalto, acho que foi a primeira música. E foi em 2022, 2023, talvez. Então, sim, foi mesmo, ao mesmo tempo que saiu o meu, a reedição Madrugada Tramonto.
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0: E em termos de inspirações temáticas, há o cheiro do asfalto, mas há estrelas, lua, Saturno, noite. Há letras que parecem assim noturnas, mas que são festivas também.
1: A linha é o meu quarto em Paris. Tem essa música no álbum, se chama Em Quella Stanza di Parigi, e fala mesmo do quarto onde eu escrevi todas as músicas. São 10 músicas e escrevi todas elas nesse quarto, e foi um momento um pouco solitário, difícil da minha vida, e que eu passei muito tempo naquele quarto olhando as pessoas, vendo. Tinha um balcão nesse quarto, então eu ficava horas lá nesse balcão vendo as pessoas passar, vendo a vida de noite também. E acho que o que eu queria representar era mesmo isso, essa sensação de estar fechado nesse quarto, de ver o mundo que está mexendo desse balcão, e mesmo tipo como um time-lapse um pouco, eu ficar lá em cima no balcão e vendo todo o mundo se mexer em todo. E acho que foi essa a linha do álbum.
0: E o primeiro trabalho, Madrugada, Tramonto, era mais vincadamente eletropop. Era diferente, não era?
1: Era muito diferente. Eu acho que ainda eu estava buscando o que eu queria exprimir com a minha música. Eu sempre fui acompanhador e sempre gostei de escrever, mas eu nunca tinha lançado o meu projeto. E esse álbum Madrugada foi mesmo o primeiro. Então acho que eu estava procurando ainda o que eu queria exprimir. Não tinha uma linha diretiva muito definida ainda. E eu queria fazer uma coisa que era parecida com as coisas que eu escutava nesse momento. Era o Paul and Pan e outros artistas eletrônicos dessa geração. E agora eu estou começando a experimentar coisas que são mais minhas, acho.
0: Carlo, muito obrigada por ter estado connosco na RFI aqui neste café em Paris.
1: Muito obrigado a vocês. Até a próxima.

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1: Eu já não tinha fé.
2: É o ponto final nesta emissão. 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Até amanhã.

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1: Catarina Falcão.
0: Aqui estão alguns títulos que marcam a atualidade nesta quinta-feira. No Roland Garros, torneio de ténis a decorrer em Paris, os tenistas portugueses somam e seguem. Em Cabo Verde, a polícia desmantelou uma rede de abuso sexual de menores. No controle técnico desta emissão, está dos Consecolites. O jornal começa agora. A segunda ronda do torneio de ténis de Roland Garros está a decorrer e já há surpresas. Vamos em direto até Roland Garros, onde se encontra o nosso enviado especial, Marco Martins. Olá, boa tarde, Marco. Qual foi a primeira grande surpresa do torneio na vertente masculina?
2: Boa tarde, Catarina. Boa tarde, Agi, aos ouvintes. E primeira grande surpresa foi a eliminação do número 1 mundial e finalista do ano passado nos masculinos, Jannik Sinner. O italiano acabou por perder frente ao argentino Juan Manuel Cerundolo em 5 sets, com os parciais de 3-6, 2-6, 7-5, 6-1 e 6-1. Parecia estar cansado, o número 1 mundial, e era o grande favorito para vencer esta prova, visto que Carlos Alcaraz, o espanhol, que venceu o ano passado, está ausente por lesão. Do lado dos portugueses, Nuno Borges já estava na terceira ronda. Quem o acompanha agora é Jaime Faria. Pelo segundo ano consecutivo, Portugal tem dois atletas na terceira ronda. Jaime Faria, que venceu o alemão Struff, com os parciais de 7-5, 7-6 e 6-2. Vamos ouvir justamente Jaime Faria, que estava, claro, satisfeito, e ele também analisou este encontro frente a Struff.
3: Foi um bom jogo, bem conseguido, do início ao fim. Sabia qual que ia, um adversário que já tinha treinado algumas vezes, portanto, alguém que não era desconhecido. Preparámos bem o jogo, um adversário muito agressivo, não dá muito ritmo, mas sabíamos que não estaria nas melhores condições físicas, também pelo calor que está. Eu estaria mais confortável em ralis mais compridos, trocas de bola mais difíceis. E foi assim, eu tentei meter o jogo duro desde o início, responder muito a bola dentro, conseguir meter energia no serviço e pronto, os inícios de jogada com competência, mas também no rally conseguir metê-lo a deslocar e mexê-lo para cansá-lo. E acho que ele foi perdendo um bocadinho de energia no serviço e consegui tirar proveito disso, porque depois também comecei a responder ainda melhor e isso causou muita pressão nele.
2: Na terceira ronda, Jaime Faria vai defrontar o norte-americano Frances Tiafoe, enquanto amanhã, nessa mesma terceira ronda, Nuno Borges vai defrontar o russo e 11º cabeça de série, Andrei Rublev.
0: Obrigada, Marco, em direto a partir do torneio do Roland Garros, em Paris.
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0: A Noruega acordou aderir à dissuasão nuclear avançada ao lado da França. O anúncio foi feito esta quarta-feira, no dia 27 de maio, pelo presidente francês Emmanuel Macron, durante uma visita a Paris do primeiro-ministro norueguês Jonas Gahr Støre. É a ocasião para os dois países reforçarem a cooperação em matéria de defesa. Mais detalhes com Cristiana Soares.
5: O presidente francês sublinha uma etapa muito importante da parceria entre a Noruega e a França e acrescenta que este será o motor de uma cooperação muito ambiciosa. Segundo Emmanuel Macron, a Noruega, parceiro geográfico e estratégico essencial, representará um forte valor acrescentado para esta dissuasão avançada. Por seu lado, o primeiro-ministro norueguês salientou que a França abre agora um diálogo com os seus aliados mais próximos sobre a forma como as armas nucleares podem igualmente contribuir para a segurança e para a dissuasão europeias perante ameaças militares. Emmanuel Macron atualizou em março a doutrina da dissuasão nuclear francesa, sendo a França o único país europeu com arma atómica, juntamente com o Reino Unido, definiu uma dissuasão avançada, associando outros Estados europeus voluntários, mas sem qualquer partilha da decisão final. Para além deste anúncio, a França e a Noruega concluíram um acordo de defesa com uma cláusula de defesa mútua em caso de agressão.
0: 3 meses depois do início da ofensiva israelo-americana contra o Irão, não há solução à vista. Na noite passada, norte-americanos e iranianos atacaram-se mutuamente naqueles que foram os mais graves incidentes desde a entrada em vigor do cessar-fogo a 8 de abril. E isto numa altura em que continuam as negociações entre ambas as partes para alcançar um acordo de paz. Mais pormenores com Liliana Henriques.
6: Esta quinta-feira, o Irão e os Estados Unidos acusaram-se mutuamente de ter violado a trégua em vigor há cerca de um mês e meio. O exército americano condenou os ataques atribuídos ao Irão contra o Kuwait, denunciando uma violação flagrante do cessar-fogo. O Irão, que diz ter atacado bases militares americanas sem mais detalhes, também apontou violações contínuas do cessar-fogo por parte de Washington. Uma fonte anónima disse que as forças americanas abateram 4 drones iranianos que representavam, citamos, uma ameaça junto do Estreito de Hormuz e que também foi atingida uma estação de controlo terrestre em Badr Abbas, que ameaçava lançar um 5º drone. Numa mensagem escrita, o líder supremo do Irão disse que Israel e os Estados Unidos estão a tentar colocar a nação de joelhos. Ontem à noite, o presidente americano tornou a agitar a ameaça da retomada das hostilidades e também teve palavras pouco amenas para o sultanato do Omã, apesar de ser um aliado dos americanos na região. Isto depois da televisão iraniana afirmar que estava em discussão um projeto de acordo em que o Irão iria conservar o

0: dados na sociedade de uma forma transversal.
1: E é uma situação aparentemente sem fim à vista, já que, por um lado, o governo diz que vai ser restabelecida a eletricidade, mas, por outro lado, o sindicato da EMAI diz que, se daqui a 2 semanas não houver nada concreto feito, que vão entrar em greve. Portanto, a situação pode ainda piorar.
0: Este governo tem lidado muito mal com este processo. É um processo que vem desenrolando já há um tempo. O governo vem arrastando este problema, fazendo uma série de promessas para melhoria, não tem sido concretizada. E o sindicato vem fazer mais uma pressão ao governo, exigindo do governo uma atuação concreta para a resolução do problema. O sindicato vai mais longe, dizendo que caso isso não aconteça, que o governo voltasse à mesa de negociação com a empresa Tesla. Como sabe, a Tesla é uma empresa que fornecia energia a São Tomé e Príncipe, que se retirou do país derivado a um conflito relacionado com a questão do contrato. Segundo o governo, o contrato com a Tesla é um contrato completamente lesivo para o país, é um contrato que não servia para o país, daí que o governo entendeu romper o contrato com a Tesla. Quando, no meu entender, devia haver um entendimento. E é preciso também dizer que este governo, ao chegar ao poder, este governo, o primeiro-ministro, que saiu depois do outro primeiro-ministro, o primeiro-ministro anterior chegou e encontrou na sua gaveta contratos com a China para melhorar a questão da energia. O governo não entendeu que aquele contrato com a China não estava em condição, decidiu trazer a Tesla. Este governo entra, decide mandar a Tesla embora. E, portanto, é um processo tão complexo e tão complexo que a natureza de resolução aparentemente passa por negociação, passa por sentar à mesa, porque o governo não tem solução às mãos. É quando o sindicato diz, dentro dele, se a situação não melhorar, entra em greve, quer dizer, isto que já está mal, passa por uma situação péssima, catastrófica, porque nós, neste momento, temos de dizer dias sim, dias não, dias não, dias sim. Se o sindicato entrar em greve, passa certamente para uma escuridão total e de nada abona a favor daquilo que são chantimentos.
1: Sendo que a Tesla alega, por seu lado, que havia uma enorme dívida que não foi paga. Estamos a falar de cerca de 5 milhões de euros.
0: Essa questão que a Tesla alega desta dívida que não foi paga ao período do governo, é preciso perceber. O governo diz que não pagou a Tesla porque a Tesla não cumpriu aquilo que estava no contrato. E se isto for verdade, se existe esta dívida, não conheço bem da situação, se existe esta dívida, é uma questão de negociação, porque realmente o não está em condição de uma vez só retirar os 5 milhões de euros para pagar a Tesla. Tinha que haver uma questão de negociação para que a Tesla continuasse a fornecer energia e isto fosse debitado em conformidade. Outro aspecto que nós temos que falar, quando o sindicato de EMAI vem também falar da questão da greve, é preciso dizer que a EMAI é uma gestão desastrosa. A EMAI é a pior desastre que tanto meio que se tem. Portanto, uma gestão completamente desastrosa, uma gestão com roubo, uma gestão com desfile, uma construção maliciosa que os técnicos mesmo da MEI têm perpetuado. Por isso é que o sindicato vem falar em dar em greve, mas é preciso também que se diga ao sindicato. O sindicato devia olhar para o seu próprio umbigo, porque a questão de MEI é uma questão danosa, catastrófica e muito dolorosa para o povo santomense.
1: Entretanto, claro que toda esta situação foi agravada por suspeitas de corrupção, nomeadamente suspeitas de corrupção ligadas a geradores que terão chegado a São Tomé e Príncipe, mas que finalmente não tinham a voltagem necessária e não seriam propriamente novos. Portanto, já se acumulam aqui vários problemas. Há um problema básico, que é o problema da eletricidade, que devia ser resolvido, mas que se torna quase uma bola de neve para a sociedade de São Tomense.
0: Quando não se pode fazer um bolo sem colocar a cereja e a aquisição deste gerador por parte deste governo, sobretudo por parte do Ministro da Infraestrutura, é a cereja que faltava para colocar acima do bolo. Porque a compra desse gerador é uma compra completamente desastrosa. É uma compra que todos nós reconhecemos que é uma compra feita por uma corrupção clara envolvendo o Ministro da Infraestrutura. Uma corrupção clara envolvendo o Ministro da Infraestrutura. É preciso que se diga isso. Porquê que essa é uma compra envolvendo o Ministro da Infraestrutura? Porque o Ministro da Infraestrutura comprou aqueles geradores. Até hoje não vi explicar à população porquê que os geradores não funcionaram. Qual é a debilidade do gerador? O que nós teríamos sido um grupo de geradores com pompa e circunstância e até hoje não aumentou 1 kW de energia para o país. O que nós sabemos é que o grupo de geradores chegou, ora que falta peça, ora que falta maquinaria, ora que falta sistema. Portanto, foi uma compra completamente lesiva ao cofre do Estado de São Tomé. Portanto, sobre aqueles grupos de geradores, não vale a pena falarmos sobre esse assunto, porque nós o que assistimos é uma

0: política roubalheira, porque não pode se aceitar um governo, com um ministro, parte de um grupo de diretores que traga para o país e que não melhore um ponto de melhoria na igreja. O que aconteceu é que com a chegada deste grupo de diretores para Santo Mefis, a situação piorou. Portanto, este compra desse grupo de diretores é uma compra que é uma questão de justiça, que nós não entendemos como é que até hoje o Ministério Público não pronunciou sobre esse assunto. E mais, nós tivemos um diretor da EMAI que veio ao público, convocou uma conferência de imprensa para dizer claramente que este compra deste gerador é uma compra que é completamente lesiva, é uma compra de corrupção do ministro da Infraestrutura. Nada aconteceu. Nós tínhamos que provar se é o diretor da imagem que está a falar a verdade. Ele deve ser chamado à justiça para confirmar aquilo que ele disse para a comunicação social, porque é aberto. Portanto, nós não entendemos como é que isto continua, como é que o país continua às escuras, todo o Santo Mês continua vivendo essa situação. E existem pessoas tirando proveito absurdo e absurdo com esta situação da energia no país.
1: Toda esta questão da eletricidade que se está a passar em São Tomé, junta-se uma grande crise internacional ligada às questões que têm a ver com o petróleo. E num arquipélago pequeno, um pouco isolado, quais é que são os verdadeiros impactos desta crise, já que se por um lado as pessoas não conseguem manter, por exemplo, os alimentos frescos nas suas casas, é difícil ter luz, mas por outro lado também se começa a ser muito difícil e muito caro deslocar-se, isto é basicamente uma tempestade perfeita, mas de forma muito negativa para São Tomé.
0: A questão relacionada com a crise do meio ambiente é outro problema que ainda não foi mencionado. Este problema vem agravar sobremaneira a situação. E este governo, se nos apontasse a questão da crise do Médio Oriente como problema da nossa energia, talvez seria um equilíbrio para eles. Mas acontece que este problema ainda não foi colocado sobre a mesa. Porque se os combustíveis estão a preço que estão, o custo de vida já está ao nível do Estado, os salários continuam baixíssimos e a população continua vivendo na situação em que vive, com o agravante de crise que existe no Médio Oriente, tanto está constituindo uma salada russa para que a vida dos santomenses já está muito má, continua a degradar todos os dias.
1: Ouvimos o sociólogo santomense Olívio Diogo sobre a crise energética em São Tomé e Príncipe.
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6: O desporto nunca acaba e as provas internacionais sucedem em várias modalidades. Enquanto em Paris o torneio de ténis está ao rubro, a equipa de futebol do Paris Saint-Germain vai tentar conquistar este fim de semana, pelo segundo ano consecutivo, o título europeu. O Paris Saint-Germain, que venceu no ano passado pela primeira vez a Liga dos Campeões, está a um passo de realizar um outro feito histórico: conservar o título conquistado na temporada passada. Os parisienses, campeões de França pelo quinto ano consecutivo, vão defrontar o Arsenal, que arrecadou o título em Inglaterra 20 anos depois da última conquista. O PSG e o Arsenal vão medir forças em Budapeste, na Hungria, pelas 18 horas, hora local, no sábado 30 de maio. Os Gunners nunca venceram a prova e apenas participaram numa final em 2006, uma derrota por 2-1 diante dos espanhóis do FC Barcelona, num encontro que decorreu em Paris, a capital francesa. A RFI teve a oportunidade de falar com dois atletas portugueses do PSG, Nuno Mendes e João Neves. Nuno Mendes, lateral esquerdo de 23 anos, fez uma antevisão da final entre os parisienses e os londrinos.
7: A antevisão acho que vai ser um bom jogo, vai ser um jogo de muita qualidade, um jogo diferente. É uma final e acho que vai ser uma espetáculo.
4: Nuno, uma característica desse time do Luiz Henrique é o trabalho coletivo, né? A gente vê os atacantes dando carrinho, marcando lá atrás. É. Como ele coloca na cabeça dos jogadores essa obrigação?
7: Sim, acho que trabalho de equipa compensa sempre. Temos uma equipa que trabalha muito bem e coletivo. Acho que isso é muito importante para nós. Tanto que o Missa sempre nos diz que os primeiros defensores são os atacantes. Então nós tentamos defender bem, como é óbvio. Para ganhar competições de grande nível é preciso ter uma equipa também ao nível da competição. E acho que nós temos uma boa equipa e o Missa tenta nos motivar todos os dias, porque sabemos que não é fácil. Viemos todos os dias aqui ao centro de treinos e é uma rotina um pouco cansativa, mas o Missa tenta nos motivar todos os dias.
6: Quanto a João Neves, médio de 21 anos, admitiu que estas últimas semanas têm sido positivas, visto que alcançou o título de campeão de França, foi convocado por Portugal para o Mundial e está pelo segundo ano consecutivo na final da Liga dos Campeões Europeus, mas o internacional português frisou que agora é preciso vencer o último jogo da temporada com a camisola do clube parisiense.
8: Vamos ver, não prometemos vitórias nem derrotas, prometemos dar tudo pelo clube, é isso que nós prometemos e fazendo isso estamos sempre mais próximo da vitória. Estou muito contente pela convocatória ao Mundial e pelo Campeonato de França e agora ainda há um jogo a fazer antes do Mundial e tem que correr bem.
4: Estar vivendo tudo isso aos 21 anos de idade, podendo jogar uma Copa do Mundo, a última do Cristiano Ronaldo, há 4 anos. O que você estava fazendo? O que passava na sua cabeça sobre tudo isso?
8: É muito bom aos 21 anos, sabendo também que muitos jogadores de largas carreiras não conseguem alcançar finais de Champions League como eu já alcancei, mas por isso é que isso me dá mais motivo de orgulho e mais motivo para trabalhar, para aproveitar se calhar o sonho de muitos que não conseguiram realizar e jogar o Mundial com o Cristiano Ronaldo. É sempre bom, é um exemplo como jogador e vamos tentar ganhar por ele, por nós, pela nossa nação.
6: Para chegar à final, o Paris Saint-Germain eliminou os germânicos do Bayern Munique por 6-5 no conjunto das duas mãos, nas meias finais, isto enquanto o Arsenal afastou os espanhóis do Atlético de Madrid por 2-1 no conjunto dos dois encontros. A cidade parisiense está sem a sua equipa de futebol, mas está a acolher neste momento o torneio de ténis de Roland Garros, o Grand Slam francês. Atualmente, dois tenistas portugueses apuraram-se para a terceira ronda do torneio, Nuno Borges e Jaime Faria. Na quinta-feira, Jaime Faria derrotou o alemão Jan Lennard Struff em 3 sets com os parciais de 7-5, 7-6 e 6-2. Em entrevista à RFI, Jaime Faria mostrou-se feliz por continuar em prova após ter derrotado o tenista germânico.
9: Foi um bom jogo, bem conseguido, do início ao fim. Sabia o que é que ia, um adversário que já tinha treinado algumas vezes, portanto, alguém que não era desconhecido. Preparámos bem o jogo, um adversário muito agressivo, não dá muito ritmo, mas sabíamos que não estaria nas melhores condições físicas, também pelo calor que está. Eu estaria mais confortável em ralis mais compridos, trocas de bola mais difíceis. E foi assim, eu tentei meter o jogo duro desde o início, responder muito a bola dentro, conseguir meter energia no serviço e pronto, os inícios de jogada com competência, mas também no rally conseguir metê-lo a deslocar e mexê-lo para cansá-lo. E acho que ele foi perdendo um bocadinho de energia no serviço e consegui tirar proveito disso, porque depois também comecei a responder ainda melhor. E isso causou muita pressão nele. Foi um jogo, era exigente, porque ele dificultou-me bastante, do início ao fim. Apesar de tudo, consegue responder bem, era agressivo. Há momentos em que nem dá para tocarmos na bola, porque ele faz a festa toda, é winner. Mas pronto, era um jogo que eu já sabia que o calor e com este estilo de jogo que ele tem, eu podia ficar um bocado às vezes afetado e zangado. E acho que hoje consegui-me controlar um pouquinho bem e canalizar essa energia para os inícios de jogada e conseguir meter ainda mais qualidade nas minhas pancadas e não tanto focado no que ele estava a fazer. E acho que sim, se não foi o melhor jogo, foi dos melhores aqui dos 5, portanto sinto-me feliz. Agora espero ainda levar o nível na próxima.
10: O facto de terminar sempre em 3 sets também tem uma certa vantagem de não ficar assim tanto tempo também no corte e poder descansar rapidamente.
9: Foram 3 sets desde a primeira ronda, acho que só o Neumayer é que não foram 2, portanto eu estou já rodado nos 3 sets, que seja sempre 3 para o meu lado. Portanto sim, está calor, é verdade, mas eu sabia que isso era um aspecto positivo para mim. Eu comecei esta época a terra a jogar na América do Sul e o calor é 3 vezes maior, portanto a verdade é que eu sinto-me bem e fisicamente continuo a ouvir bem os sinais do meu corpo. Estou preparado para defrontar adversários ainda mais difíceis a nível físico. A verdade é que os pontos até são curtos com ele, mas sim, sinto-me bem fisicamente e a questão de estar o menos tempo em campo possível ainda é melhor, porque vou-me mantendo mais fresco para os próximos jogos. Isto já é a minha segunda semana cá, espero ir para a terceira, né? Eu sei que me dá confiança ganhar jogos, Sei que os adversários, o nível é alto e estou muito feliz de estar a conseguir arranjar soluções para conseguir vencer os jogos, mas também sei que o nível vai continuar a subir, as coisas vão continuar a ficar ainda mais ao detalhe e eu tenho que continuar a puxar por mim, ouvir os meus sinais do corpo e continuar a sentir bem dentro do campo. Sinto-me muito competitivo, eu continuo super ambicioso e motivado para seguir no torneio, feliz de estar presente na terceira ronda.
10: Começa a ter um bocadinho de pressão ou consegues sacudir isso facilmente?
9: Não há muita pressão, eu acho que a pressão era mais Fonseca, Brasil e coisas assim, ao jogar aqui em casa, França. A verdade é que nós somos um bom país no ténis, estamos a crescer, mas não temos essa cultura destes países. Portanto, a pressão não é muito grande, não. Eu também gosto de canalizá-la como energia para os jogos. A verdade é que eu não dou os mínimos a responder a mensagens, peço desculpa, mas qualquer coisa, gosto muito do apoio do público português e tenho sentido energia. A verdade é que hoje, dia da semana, os alemães normalmente têm mais dinheiro, portanto, havia muitos alemães aqui para ver o jogo, mas pronto, eu adorei hoje o público também português e espero no sábado estar cheio de portugueses à bancada para me dar energia, porque eu gosto mesmo de jogar com o público comigo. Em termos de pontos, acho que é a melhor campanha da minha carreira, 130 pontos, portanto, sim, estou feliz. Acho que logo aí os pontos não mentem, é muito ponto, já ganhei muito jogo e de muito bom nível, portanto, estou muito feliz e eu sinto-me consistente, portanto, é de tentar dar ao máximo essa continuidade e tornar ainda esta campanha ainda um pouco melhor possível. Top 100 é muito no ténis, é daqueles marcos que os jogadores trabalham a carreira inteira para lá chegar e muito feliz de estar de volta, já lá estive, mas não me senti um jogador top 100, nunca fui um top 100 muito consolidado porque tive aquela lesão e lá está, é muito importante continuar a ouvir os sinais do meu corpo, preparar bem, a programar bem, ter um bom jogo de cinturas, de adaptação, digamos, com a minha equipa técnica em termos de calendário e isso, e, portanto, continuar bem, acho que o meu corpo está bem, melhor que nunca e super em forma, portanto top 100, muito feliz por atingir esse marco, era uma coisa que eu já tinha como o alvo, não é? O objetivo sempre anual, mas agora queremos olhar para mais coisas e para feitos maiores, portanto o primeiro passo já está e agora é continuar. Em termos de ranking, esse primeiro passo já está dado e garantido, pelo menos. Aqui também não se pode esperar adversários fáceis, não há. Portanto, já foi, confesso, já treinei uma outra vez com ele. São jogos muito distintos. Eu tenho que fazer o meu, tenho que continuar a focar nos meus inícios de jogada e meter intensidade do início ao fim do jogo e depois logo se vê.
6: Na terceira ronda, Jaime Faria vai defrontar o norte-americano Francis Tiafoe, que eliminou o polaco Hubert Hurkacz em 5 sets com os parciais de 6-7, 7-6, 6-4, 6-7 e 6-4. O torneio de Roland Garros decorre até dia 7 de junho em Paris. Chegamos assim ao fim deste Magazine de Esporto. Até breve.
11: É também o ponto final desta segunda parte da nossa emissão aqui em português na Rádio França Internacional. Desta sexta-feira, dia 29 de maio, voltamos todos os dias, já sabe, quando o relógio aponta às 15 e às 18 horas, hora francesa. Até lá, acompanhe-nos no nosso site em rfi.fr/pt, RFI em português nas redes sociais. Desejo-vos uma boa tarde.

0: Muito boa tarde, são nesta altura 18 horas aqui em Paris, 15 horas em Cabo Verde, na cidade da Praia. Começa aqui o segundo jornal em português da RFI.
1: Lígia Anjo.
0: Marcar a atualidade desta sexta-feira, dia 29 de maio, em Cabo Verde, o PAICV confirma a maioria absoluta com 37 deputados e abstenção recorde nas eleições legislativas. Bucareste apela a resposta firme depois do drone russo ter atingido o prédio na Roménia. Estes são alguns dos títulos que vamos desenvolver sobre o comando técnico neste jornal de dos Consecutivos.
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0: Como dizia na abertura deste jornal Notícias de Cabo Verde, os resultados definitivos das eleições legislativas de 17 de maio, publicados esta sexta-feira no Boletim Oficial, confirmam a vitória do PAICV com maioria absoluta na Assembleia Nacional do país. O partido conquistou 37 dos 72 mandatos. A votação ficou marcada pela elevada taxa de abstenção dos 35 anos de democracia cabo-verdiana, com 53,5% dos eleitores inscritos a não comparecerem nas urnas. Aldeiro Santos.
2: Os resultados definitivos das eleições legislativas de 17 de maio já foram publicados no Boletim Oficial, confirmando a vitória do PAICV com maioria absoluta de 37 mandatos dos 72 deputados. Os dados foram apresentados à imprensa pela Presidenta da Comissão Nacional de Eleições, Maria do Rosário Pereira Gonçalves.
3: Com base nesses resultados definitivos, o Partido Africano da Independência de Cabo Verde, PAICV, obteve 37 deputados do universo de 72 legalmente previsto para a Assembleia Nacional. Sendo por isso, o partido político PAICV, proclamado pela Comissão Nacional de Eleições como sendo o partido vencedor das eleições legislativas de 17 de maio.
2: A taxa de participação nas eleições foi de 46,5% e a abstenção é mais alta dos 35 anos da história da democracia cabo-verdiana. Situou-se nos 53,5%. Uma abstenção que precisa ser estudada, afirmou a Presidenta da Comissão Nacional de Eleições, Maria do Rosário Pereira Gonçalves.
3: Entendemos que sim, a questão, o assunto, a não participação dos cidadãos cabo-verdianos, além de questões que nós consideramos que possam ser abstenção administrativas, precisa ser estudada, identificadas as razões e trabalhadas no sentido de se promover cada vez maior participação e adesão dos cidadãos cabo-verdianos ao processo eleitoral.
2: De Cabo Verde para a RFI, Odair Santos.
0: Em Moçambique, o governo quebrou o silêncio e confirmou esta sexta-feira em conferência de imprensa que vai financiar a permanência das tropas ruandesas destacadas em Cabo Delgado, no norte do país, para combater o terrorismo. O executivo reconhece o compromisso financeiro com a Ruanda, mas recusa divulgar, por enquanto, os montantes envolvidos e o prazo previsto para a continuidade desta missão militar que já se encontra há vários anos no norte de Moçambique. Rumo até São Tomé e Príncipe, a crise energética dura há 10 meses, perturba não só o dia-a-dia dos são-tomenses, mas também o tecido económico do país, como nos explicou o sociólogo são-tomense Olívio Diogo.
4: A questão da energia é essencial para o desenvolvimento da sociedade. Esta é uma sociedade que vive hoje às escuras, como sabem. Isto afeta a tudo quanto é processo económico, e este processo económico atinge também o processo social, porque são as famílias que não estão a poder ter aspectos simples como conservação de legumes, peixe, e depois com um conjunto de pessoas que têm uma atividade económica dependência direta da energia. Portanto, desde as crianças que estão à escola, que têm dificuldade, os pais têm dificuldade em fazer o seu tratamento. Portanto, é um processo criado problemas na sociedade de uma forma transversal.
0: E é uma situação aparentemente sem fim à vista, já que, por um lado, o governo diz que vai ser restabelecida a eletricidade, mas, por outro lado, o sindicato da EMAI diz que, se daqui a duas semanas não houver nada concreto feito, que vão entrar em greve. Portanto, a situação pode ainda piorar.
4: Este governo tem lidado muito mal com este processo. É um processo que vem desenrolando já há um tempo. O governo vem arrastando este problema, fazendo uma série de promessas para melhoria, não tem sido concretizada.
0: Declarações do sociólogo São Tomense Olívio Diogo, entrevistado aqui por Catarina Falcão. Ele é o nosso convidado, que pode ouvir já a seguir este jornal. 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
0: A Roménia, membro da NATO e da União Europeia, apelou esta sexta-feira a uma resposta firme da comunidade internacional depois de um drone russo ter atingido um edifício residencial em Galati, junto à fronteira com a Ucrânia, causando dois feridos ligeiros. Apesar das condenações já expressas por vários países e organizações internacionais, ainda não foi anunciada, Liliana Henriques, qualquer medida concreta em resposta ao incidente.
6: Não é a primeira vez que drones russos entram em território romeno. Desde o começo da ofensiva russa na Ucrânia em 2022, a Roménia contabilizou a entrada de 28 drones no seu espaço aéreo. Depois do prédio situado em Galati ter sido atingido, provocando dois feridos ligeiros e um incêndio rapidamente controlado, cerca de 70 residentes do edifício foram evacuados. As autoridades locais indicam ainda que um drone que não transportava explosivos foi encontrado em Maramureș, no nordeste da Roménia. Zona onde, à semelhança de outros pontos sensíveis junto à fronteira com a Ucrânia, foi reforçada a vigilância, com o executivo a autorizar os seus militares a abater drones. Além disso, foi convocada uma reunião urgente hoje do Conselho de Segurança Nacional. Reagindo ao sucedido, o presidente Nicuzor Dan declarou na rede X que a Roménia não aceitaria que a guerra de agressão conduzida pela Rússia contra a Ucrânia afetasse os seus cidadãos. Vários países europeus e a NATO garantiram a Bucareste o seu apoio após o incidente, mas sem anunciar medidas concretas, sendo que Moscovo manteve até agora o silêncio. O comportamento irresponsável da Rússia é um perigo para todos nós, disse o secretário-geral da Aliança Atlântica, Mark Rutte. No mesmo sentido, a presidente da Comissão Europeia acusou a Rússia de ter atravessado uma nova linha vermelha. Por sua vez, Volodymyr Zelensky garantiu que a Ucrânia irá apoiar a Roménia por todos os meios necessários e apelou à União Europeia a adotar novas sanções verdadeiramente fortes contra a Rússia. Ao condenar igualmente o sucedido, o chefe da diplomacia francesa, Jean-Noël Barrot, recordou que 1.500 militares franceses participam atualmente na Roménia na defesa da Europa de Leste e da Aliança Transatlântica.
0: A atualidade internacional também, Benjamin Netanyahu ordenou ao exército israelita que ignore os termos de cessar fogo e avance com a ocupação de 70% da faixa de Gaza. O primeiro-ministro israelita garante que Israel já controla cerca de 60% do território. A decisão surge num contexto de intensificação dos combates. E antes de seguir para o Mundial que decorre dentro de poucos dias, a partir de meados de junho nos Estados Unidos, no México e no Canadá, a seleção cabo-verdiana já participa pela primeira vez nesta prova, está em fase de treinos em Portugal, deve jogar um jogo preparatório contra a Sérvia em Lisboa no domingo. Gilson Tavares, atacante dos Tubarões Azuis, defende o quanto é importante ter o apoio de todos os cabo-verdianos em Cabo Verde e na diáspora.
7: Tem uma importância gigantesca porque faz muito tempo que Cabo Verde não joga em Portugal, creio que a última vez foi em 2010, 11, 12, e visto que em Portugal tem uma imensa comunidade cabo-verdiana e eles estão todos à espera que aconteça este jogo e mostrar a alegria que têm pela seleção de Cabo Verde.
0: O atacante dos Tubarões Azuis, Gilson Tavares, que se estreia com esta seleção no Mundial. Na final da Liga dos Campeões Europeus de Futebol, o PSG e o Arsenal vão medir forças em Bucareste este sábado, amanhã, na Hungria, pelas 18 horas locais. Em declarações recolhidas pela RFI, João Neves, médio português do PSG, português, admitiu que estas últimas semanas têm sido positivas, visto que alcançou o título de campeão de França, foi convocado por Portugal para o Mundial e está pelo segundo ano consecutivo na final da Liga dos Campeões.
8: Vamos ver, não prometemos vitórias nem derrotas, prometemos dar tudo pelo clube, é isso que nós prometemos e fazendo isso estamos sempre mais próximo da vitória. Estou muito contente pela convocatória ao Mundial e pelo Campeonato de França e agora ainda há um jogo a fazer antes do Mundial e tem que correr bem.
9: Estar vivendo tudo isso aos 21 anos de idade, podendo jogar uma Copa do Mundo, a última do Cristiano Ronaldo, há 4 anos, o que você estava fazendo, o que passava na sua cabeça sobre tudo isso?
8: É muito bom aos 21 anos, sabendo também que muitos jogadores de largas carreiras não conseguem alcançar finais de Champions League como eu já alcancei, mas por isso é que isso me dá mais motivo de orgulho e mais motivo para trabalhar, para aproveitar se calhar o sonho de muitos que não conseguiram realizar e jogar o Mundial com o Cristiano Ronaldo. É sempre bom, é um exemplo como jogador e vamos tentar ganhar por ele, por nós, pela nossa nação.
0: João Neves, médio português do PSG, a fechar este jornal.
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0: Bem-vindos a esta segunda parte desta emissão desta sexta-feira, dia 29 de maio. Hoje, no Magazine Desportivo, destaque para dois eventos desportivos que marcam a atualidade: o torneio de ténis parisiense Roland Garros e a final da Liga dos Campeões. Mas para já vamos até São Tomé e Príncipe, onde se agrava a crise energética. Catarina Falcão falou com o sociólogo são-tomense Olívio Diogo, que descreve uma gestão desastrosa deste setor.
5: Convidado. Há 10 meses que, dia sim, dia não, os são-tomenses vivem sem eletricidade. São Tomé e Príncipe tornou-se um país às escuras, dificultando atos básicos do cotidiano, como a conservação dos alimentos, os estudos para as crianças ou ainda pondo em causa muitos negócios que dependem da energia elétrica. Após conversações entre o governo e o sindicato da empresa de água e eletricidade, a EMAI, a situação não parece estar mais clara, com os trabalhadores a pedirem ao executivo para voltar à mesa de negociações com a Tesla, empresa turca que abandonou o país por incumprimento do contrato em agosto. 2025. Para o sociólogo Olívio Diogo, trata-se de uma gestão completamente desastrosa, quer por parte das autoridades, quer por parte do sindicato, acrescentando que uma greve dos trabalhadores neste momento só viria a agravar ainda mais a situação.
4: A questão da energia é essencial para o desenvolvimento da sociedade. Esta é uma sociedade que vive hoje às escuras, como sabem. Isto afeta a tudo quanto é processo económico, e este processo económico atinge também o processo social, porque são as famílias que não estão a poder ter aspectos simples como conservação de legumes, peixe, e depois com um conjunto de pessoas que têm uma atividade econômica dependência direta da energia. Portanto, desde as crianças para a escola, têm dificuldade, os pais têm dificuldade em fazer o seu tratamento. Portanto, é um processo criado problemas na nossa sociedade de uma forma transversal.
5: E é uma situação aparentemente sem fim à vista, já que, por um lado, o governo diz que vai ser restabelecida a eletricidade, mas, por outro lado, o sindicato da EMAI diz que, se daqui a duas semanas não houver nada concreto feito, que vão entrar em greve. Portanto, a situação pode ainda piorar.
4: Este governo tem lidado muito mal com este processo. É um processo que vem desenrolando já há um tempo. O governo vem arrastando este problema, fazendo uma série de promessas para melhoria, não tem sido concretizada. E o sindicato vem fazer mais uma pressão ao governo, exigindo do governo uma atuação concreta para a resolução do problema. O sindicato vai mais longe, dizendo que caso isso não aconteça, que o governo voltasse à mesa de negociação com a empresa Tesla. Como sabe, a Tesla é uma empresa que fornecia energia a São Tomé e Príncipe, que se retirou do país derivado a um conflito relacionado com a questão do contrato. Segundo o governo, o contrato com a Tesla é um contrato completamente lesivo para o país, é um contrato que não servia para o país, daí que o governo entendeu romper o contrato com a Tesla. Quando, no meu entender, devia haver um entendimento. E é preciso também dizer que este governo, ao chegar ao poder, este governo, o primeiro-ministro, que saiu depois do outro primeiro-ministro, o primeiro-ministro anterior chegou e encontrou na sua gaveta contratos com a China para melhorar a questão da energia. O governo não entendeu que aquele contrato com a China não estava em condição, decidiu trazer a Tesla. Este governo entra, decide mandar a Tesla embora. E, portanto, é um processo tão complexo e tão complexo que a natureza de resolução é aparentemente passa por negociação, passa por sentar à mesa, porque o governo não tem solução às mãos. É quando o sindicato diz, dentro de dias, se a situação não melhorar, entra em greve, quer dizer, isto que já está mal, passa por uma situação péssima, catastrófica, porque nós, neste momento, temos de dizer dias sim, dias não, dias não, dias sim. Se o sindicato entrar em greve, passa certamente para uma escuridão total e nada abona a favor daquilo que são chantemenses.
5: Sendo que a Tesla alega, por seu lado, que havia uma enorme dívida que não foi paga. Estamos a falar de cerca de 5 milhões de euros.
4: Essa questão que a Tesla alega desta dívida que não foi paga ao período do governo, é preciso perceber. O governo diz que não pagou a Tesla porque a Tesla não cumpriu aquilo que estava no contrato. E se isto for verdade, se existe esta dívida, não conheço bem da situação, se existe esta dívida, é uma questão de negociação, porque realmente não está em condições de uma vez só retirar os 5 milhões de euros para pagar a Tesla. Tinha que haver uma questão de negociação para que a Tesla continuasse a fornecer energia e isto fosse debitado em conformidade. Outro aspecto que nós temos que falar, quando o sindicato de EMAI vem também falar da questão da greve, é preciso dizer que a EMAI é uma gestão desastrosa. maior e a pior desastre do Santo Meio Cristo tem. Portanto, uma gestão completamente desastrosa, uma gestão com roubo, uma gestão com desvio, uma construção maliciosa que os técnicos mesmo da MEI têm perpetuado. Por isso é que o sindicato está a falar, vem falar em dar em greve, mas é preciso também que se diga ao sindicato. O sindicato devia olhar para o seu próprio umbigo, porque a questão de mais uma gestão danosa, catastrófica e muito, muito dolorosa para o povo santomense.
5: Entretanto, claro que toda esta situação foi agravada por suspeitas de corrupção, nomeadamente suspeitas de corrupção ligadas a geradores que terão chegado a São Tomé e Príncipe, mas que finalmente não tinham a voltagem necessária e não seriam propriamente novos. Portanto, já se acumulam aqui vários problemas. Há um problema básico, que é o problema da eletricidade, e devia ser resolvido, mas que se torna quase uma bola de neve para a sociedade de São Tomense.
4: Quando não se pode fazer um bolo sem colocar a cereja, e a aquisição deste gerador é por parte deste governo, sobretudo por parte do Ministro da Infraestrutura, é a cereja que faltava para colocar acima do bolo. Porque a compra desse gerador é uma compra completamente desastrosa. É uma compra que todos nós reconhecemos que é uma compra feita por uma corrupção clara envolvendo o Ministro da Infraestrutura. Uma corrupção clara envolvendo o Ministro da Infraestrutura. É preciso que se diga isso. Por que essa é uma compra envolvendo o Ministro da Infraestrutura? Porque o Ministro da Infraestrutura comprou aqueles geradores. Até hoje não vi explicar à população por que os geradores não funcionaram. Qual é a debilidade do gerador? O que nós temos do grupo de geradores, com pompa e circunstância, e até hoje não aumentou um quilowatt de energia para o país. O que nós sabemos é que o grupo gerador chegou, ora que falta peça, ora que falta maquinaria, ora que falta sistema. Portanto, foi uma compra completamente lesiva ao cofre do Estado de São Tomé. Portanto, sobre aqueles grupos geradores, não vale a pena falarmos sobre essa conta, porque nós o que assistimos é uma típica roubalheira, porque não pode se aceitar com o governo, com um ministro, fale um grupo de geradores que traga para o país e que não melhore um ponto de melhoria na energia. O que aconteceu é que com a chegada deste grupo de geradores para Santo Mepis, a situação piorou. Portanto, este compra desse grupo de geradores é uma compra que é uma questão de justiça, que nós não entendemos como é que até hoje o Ministério Público não pronunciou sobre esse assunto. E mais, nós tivemos um diretor da EMAI que veio ao público, convocou uma conferência de imprensa para dizer claramente que este compra deste gerador é uma compra que é completamente lesiva, é uma compra de corrupção do Ministro da Infraestrutura. Nada aconteceu. Nós tínhamos que provar se é o diretor da imagem que está a falar a verdade. Ele deve ser chamado à justiça para confirmar aquilo que ele disse para a comunicação social, porque é aberto. Portanto, nós não entendemos como é que isto continua, como é que o país continua às escuras. Todo o Santo Mestre continua vivendo essa situação. E existe um pessoal tirando proveito absurdo e absurdo com esta situação da energia no país.
5: Toda esta questão da eletricidade que se está a passar em São Tomé junta-se uma grande crise internacional ligada às questões que têm a ver com o petróleo. E num arquipélago pequeno, um pouco isolado, quais é que são os verdadeiros impactos desta crise, já que se por um lado as pessoas não conseguem manter, por exemplo, os alimentos frescos nas suas casas, é difícil ter luz, mas por outro lado também se começa a ser muito difícil e muito caro deslocar-se, isto é basicamente uma tempestade perfeita, mas de forma muito negativa para São Tomé.
4: A questão relacionada com a crise do meio ambiente é outro problema que ainda não foi mencionado. Este problema vem agravar sobremaneira a situação. E este governo, se nos apontasse a questão da crise no Medio Oriente como problema da nossa energia, talvez seria um equilíbrio para eles. Mas acontece que este problema ainda não foi colocado sobre a mesa. Porque se os combustíveis estão a preço que estão, o custo de vida já está ao nível do Estado, os salários continuam baixíssimos e a população continua vivendo na situação em que vive, com o agravante de crise que existe no Médio Oriente, tanto que está constituído uma salada à Rússia, para que a vida de São Tomé, que já está muito má, continue a degradar todos os dias.
5: Ouvimos o sociólogo São Tomense Olívio Diogo sobre a crise energética em São Tomé e Príncipe.
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0: E as últimas com Marco Martins.
13: O desporto nunca acaba e as provas internacionais sucedem em várias modalidades. Enquanto em Paris o torneio de ténis está ao rubro, a equipa de futebol do Paris Saint-Germain vai tentar conquistar este fim de semana, pelo segundo ano consecutivo, o título europeu. O Paris Saint-Germain, que venceu no ano passado pela primeira vez a Liga dos Campeões, está a um passo de realizar um outro feito histórico: conservar o título conquistado na temporada passada. Os parisienses, campeões de França pelo quinto ano consecutivo, vão defrontar o Arsenal, que arrecadou o título em Inglaterra 20 anos depois da última conquista. O PSG e o Arsenal vão medir forças em Budapeste, na Hungria, pelas 18 horas, hora local, no sábado 30 de maio. Os Gunners nunca venceram a prova e apenas participaram numa final em 2006, uma derrota por 2-1 diante dos espanhóis do FC Barcelona, num encontro que decorreu em Paris, a capital francesa. A RFI teve a oportunidade de falar com dois atletas portugueses do PSG, Nuno Mendes e João Neves. Nuno Mendes, lateral esquerdo de 23 anos, fez uma antevisão da final entre os parisienses e os londrinos.
14: A antevisão acho que vai ser um bom jogo. Vai ser um jogo de muita qualidade, um jogo diferente. É uma final e acho que vai ser um bom espetáculo.
15: Nuno, uma característica desse time do Luiz Henrique é o trabalho coletivo, né? A gente vê os atacantes dando carrinho marcando lá atrás. Como ele coloca na cabeça dos jogadores essa obrigação?
14: Sim, acho que trabalho de equipa compensa sempre. Temos uma equipa que trabalha muito bem e coletivo. Acho que isso é muito importante para nós, tanto que o Messi sempre nos diz que os primeiros defensores são os atacantes. Então nós tentamos defender bem, como é óbvio. Para ganhar competições de grande nível é preciso ter uma equipa também ao nível da competição, e acho que nós temos uma boa equipa e o Mister tenta nos motivar todos os dias, porque sabemos que não é fácil. Vivemos todos os dias aqui ao centro de treinos e é uma rotina um pouco cansativa, mas o Mister tenta nos motivar todos os dias.
13: Quanto a João Neves, médio de 21 anos, admitiu que estas últimas semanas têm sido positivas, visto que alcançou o título de campeão de França, foi convocado por Portugal para o Mundial e está pelo segundo ano consecutivo na final da Liga dos Campeões Europeus, mas o internacional português frisou que agora é preciso vencer o último jogo da temporada com a camisola do clube parisiense.
8: Vamos ver, não prometemos vitórias nem derrotas, prometemos dar tudo pelo clube, é isso que nós prometemos, e fazendo isso estamos sempre mais próximos da vitória. Estou muito contente pela convocatória ao Mundial e pelo Campeonato de França, e agora ainda há um jogo a fazer antes do Mundial e tem que correr bem.
15: Estar vivendo tudo isso aos 21 anos de idade, podendo jogar uma Copa do Mundo, a última do Cristiano Ronaldo, há 4 anos. O que você estava fazendo? O que passava na sua cabeça sobre tudo isso?
8: É muito bom aos 21 anos, sabendo também que muitos jogadores de largas carreiras não conseguem alcançar finais de Champions League como eu já alcancei, mas por isso é que isso me dá mais motivo de orgulho e mais motivo para trabalhar, para aproveitar se calhar o sonho de muitos que não conseguiram realizar, e jogar o Mundial com o Cristiano Ronaldo é sempre bom, é um exemplo como jogador, e vamos tentar ganhar por ele, por nós, pela nossa nação.
13: Para chegar à final, o Paris Saint-Germain eliminou os germânicos do Bayern de Munique por 6-5 no conjunto das duas mãos, nas meias finais, isto enquanto o Arsenal afastou os espanhóis do Atlético de Madrid por 2-1 no conjunto dos dois encontros. A cidade parisiense está sem a sua equipa de futebol, mas está a acolher neste momento o torneio de ténis de Roland Garros, o Grand Slam francês. Atualmente, dois tenistas portugueses apuraram-se para a terceira ronda do torneio, Nuno Borges e Jaime Faria. Na quinta-feira, Jaime Faria derrotou o alemão Jan Lennard Struff em 3 sets com os parciais de 7-5, 7-6 e 6-2. Em entrevista à RFI, Jaime Faria mostrou-se feliz por continuar em prova após ter derrotado o tenista germânico.
16: Foi um bom jogo, bem conseguido, do início ao fim. Sabia o que é que ia, um adversário que já tinha treinado algumas vezes, portanto, alguém que não era desconhecido. Preparámos bem o jogo, um adversário muito agressivo, não dá muito ritmo, mas sabíamos que não estaria nas melhores condições físicas, também pelo calor que está. Eu estaria mais confortável em ralis mais compridos, trocas de bola mais difíceis. E foi assim, eu tentei meter o jogo duro desde o início, responder muito a bola dentro, conseguir meter energia no serviço e pronto, os inícios de jogada com competência, mas também no rally conseguir metê-lo a deslocar e mexê-lo para cansá-lo. E acho que ele foi perdendo um bocadinho de energia no serviço e consegui tirar proveito disso, porque depois também comecei a responder ainda melhor. E isso causou muita pressão nele. Foi um jogo, era exigente, porque ele dificultou-me bastante, do início ao fim. Apesar de tudo, consegue responder bem, era agressivo. Há momentos em que nem dá para tocarmos na bola, porque ele faz a festa toda, é winner. Mas pronto, era um jogo que eu já sabia, com o calor e com este estilo de jogo que ele tem, eu podia ficar um bocado às vezes afetado e zangado. E acho que hoje consegui-me controlar um pouquinho bem, canalizar essa energia para os inícios de jogada e conseguir meter ainda mais qualidade nas minhas pancadas e não tanto focado no que ele estava a fazer. E acho que sim, se não foi o melhor jogo, foi dos melhores aqui dos 5, portanto sinto-me feliz. Agora espero ainda elevar o nível na próxima.
13: O facto de terminar sempre em 3 sets também tem uma certa vantagem de não ficar assim tão tempo também no corte e poder descansar rapidamente.
16: Foram 3 sets desde a primeira ronda, acho que só o Neumayer é que não foram 2, portanto eu estou já rodado nos 3 sets, que seja sempre 3 para o meu lado. Portanto sim, está calor, é verdade, mas eu sabia que isso era um aspecto positivo para mim. Eu comecei esta época a terra a jogar na América do Sul e o calor é 3 vezes maior, portanto a verdade é que eu sinto-me bem e fisicamente continuo a ouvir bem os sinais do meu corpo. Estou preparado para defrontar adversários ainda mais difíceis a nível físico. A verdade é que os pontos até são curtos com ele, mas sim, sinto-me bem fisicamente. E a questão de estar o menos tempo em campo possível ainda é melhor, porque vou-me mantendo mais fresco para os próximos jogos. Isto já é a minha segunda semana cá, espero ir para a terceira, né? Eu sei que me dá confiança ganhar jogos, sei que os adversários, o nível é alto e estou muito feliz de estar a conseguir arranjar soluções para conseguir vencer os jogos, mas também sei que o nível vai continuar a subir, as coisas vão continuar a ficar ainda mais ao detalhe e eu tenho que continuar a puxar por mim, ouvir os meus sinais do corpo e continuar a sentir bem dentro do campo. Sinto-me muito competitivo, eu continuo super ambicioso e motivado para seguir no torneio, feliz de estar presente na terceira ronda.
13: Começa a ter um bocadinho de pressão ou consegues sacudir isso facilmente?
16: Não há muita pressão, eu acho que a pressão era mais Fonseca, o Brasil e coisas assim, ao jogar aqui em casa, França. A verdade é que nós somos um bom país no ténis, estamos a crescer, mas não temos essa cultura destes países. Portanto, a pressão não é muito grande, não. Eu também gosto de canalizá-la como energia para os jogos. A verdade é que eu não dou os mínimos a responder a mensagens, peço desculpa, mas qualquer coisa, gosto muito do apoio do público português e tenho sentido energia. A verdade é que hoje, dia da semana, os alemães normalmente têm mais dinheiro, portanto havia muitos alemães aqui para ver o jogo, mas pronto, eu adorei hoje o público também português e espero no sábado estar cheio de portugueses à bancada para me dar energia, porque eu gosto mesmo de jogar com o público comigo. Em termos de pontos, acho que é a melhor campanha da minha carreira, 130 pontos, portanto sim, estou feliz. Acho que logo aí os pontos não mentem, é muito ponto, já ganhei muito jogo e de muito bom nível, portanto estou muito feliz e eu sinto-me consistente, portanto é de tentar dar ao máximo essa continuidade e tornar ainda esta campanha ainda um pouco melhor possível. Top 100 é muito no ténis, é daqueles marcos que os jogadores trabalham a carreira inteira para lá chegar e muito feliz de estar de volta. Já lá estive, mas não me senti um jogador top 100, nunca fui um top 100 muito consolidado porque tive aquela lesão e lá está. É muito importante continuar a ouvir os sinais do meu corpo, preparar bem, a programar bem, ter um bom jogo de cinturas de adaptação, digamos, com a minha equipa técnica em termos de calendário e isso. E, portanto, continuar bem. Acho que o meu corpo está bem, melhor que nunca e super em forma. Portanto, top 100, muito feliz por atingir esse marco, era uma coisa que eu já tinha como o alvo, não é? O objetivo sempre anual, mas agora queremos olhar para mais coisas e para feitos maiores, portanto o primeiro passo já está e agora é continuar. Em termos de ranking, esse primeiro passo já está dado e garantido, pelo menos. Aqui também não se pode esperar adversários fáceis, não há. Portanto, já foi, confesso, já treinei uma outra vez com ele. São jogos muito distintos. Eu tenho que fazer o meu, tenho que continuar a focar nos meus inícios de jogada e meter intensidade do início ao fim do jogo e depois logo se vê.
13: Na terceira ronda, Jaime Faria vai defrontar o norte-americano Francis Tiafoe, que eliminou o polaco Hubert Hurkacz em 5 sets com os parciais de 6-7, 7-6, 6-4, 6-7 e 6-4. O torneio de Roland Garros decorre até dia 7 de junho em Paris. Chegamos assim ao fim deste Magazine de Esporto. Até breve.
0: E é também o ponto final desta segunda parte da nossa emissão aqui em português na Rádio França Internacional, desta sexta-feira, dia 29 de maio. Voltamos todos os dias, já sabe, quando o relógio aponta às 15 e às 18 horas, hora francesa. Até lá, acompanhe-nos no nosso site em rfi.fr/pt, RFI em português nas redes sociais. Desejo-vos uma boa tarde.

0: Muito boa tarde, são nesta altura 18 horas aqui em Paris, 15 horas em Cabo Verde, na cidade da Praia. Começa aqui o segundo jornal em português da RFI.
1: Lígia Anjo.
0: Marcar a atualidade desta sexta-feira, dia 29 de maio, em Cabo Verde, o PAICV confirma a maioria absoluta com 37 deputados e abstenção recorde nas eleições legislativas. Bucareste apela a resposta firme depois do drone russo ter atingido o prédio na Roménia. Estes são alguns dos títulos que vamos desenvolver sobre o comando técnico neste jornal de Dos Consecutivos.
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0: Como dizia na abertura deste jornal Notícias de Cabo Verde, os resultados definitivos das eleições legislativas de 17 de maio, publicados esta sexta-feira no Boletim Oficial, confirmam a vitória do PAICV com maioria absoluta na Assembleia Nacional do país. O partido conquistou 37 dos 72 mandatos. A votação ficou marcada pela elevada taxa de abstenção dos 35 anos de democracia cabo-verdiana, com 53,5% dos eleitores inscritos a não comparecerem nas urnas. Altair Santos.
2: Os resultados definitivos das eleições legislativas de 17 de maio já foram publicados no Boletim Oficial, confirmando a vitória do PAICV com maioria absoluta de 37 mandatos dos 72 deputados. Os dados foram apresentados à imprensa pela Presidenta da Comissão Nacional de Eleições, Maria do Rosário Pereira Gonçalves.
3: Com base nesses resultados definitivos, o Partido Africano da Independência de Cabo Verde, PAICV, obteve 37 deputados do universo de 72 legalmente previsto para a Assembleia Nacional. Sendo por isso, o partido político PAICV, proclamado pela Comissão Nacional de Eleições como sendo o partido vencedor das eleições legislativas de 17 de maio.
2: A taxa de participação nas eleições foi de 46,5% e a abstenção é mais alta dos 35 anos da história da democracia cabo-verdiana. Situou-se nos 53,5%. Uma abstenção que precisa ser estudada, afirmou a Presidenta da Comissão Nacional de Eleições, Maria do Rosário Pereira Gonçalves.
3: Entendemos que sim, a questão, o assunto, a não participação dos cidadãos cabo-verdianos, além de questões que nós consideramos que possam ser abstenção administrativas, precisa ser estudada, identificadas as razões e trabalhadas no sentido de se promover cada vez maior participação e adesão dos cidadãos cabo-verdianos ao processo eleitoral.
2: De Cabo Verde, para RFI, Odair Santos.
0: Em Moçambique, o governo quebrou o silêncio e confirmou esta sexta-feira, em conferência de imprensa, que vai financiar a permanência das tropas ruandesas destacadas em Cabo Delgado, no norte do país, para combater o terrorismo. O executivo reconhece o compromisso financeiro com a Ruanda, mas recusa divulgar, por enquanto, os montantes envolvidos e o prazo previsto para a continuidade desta missão militar, que já se encontra há vários anos no norte de Moçambique. Rumo até São Tomé e Príncipe, a crise energética dura há 10 meses, perturba não só o dia-a-dia dos são-tomenses, mas também o tecido económico do país, como nos explicou o sociólogo são-tomense Olívio Diogo.
4: A questão da energia é essencial para o desenvolvimento da sociedade. Esta é uma sociedade que vive hoje às escuras, como sabem. Isto afeta a tudo quanto é processo económico, e este processo económico atinge também o processo social, porque são as famílias que não estão a poder ter aspectos simples como conservação de legumes, peixe, e depois com um conjunto de pessoas que têm uma atividade econômica dependência direta da energia. Portanto, desde as crianças que vão à escola, que têm dificuldade, os pais têm dificuldade em fazer o seu tratamento. Portanto, é um processo criado problemas na nossa sociedade de uma forma transversal.
0: E é uma situação aparentemente sem fim à vista, já que, por um lado, o governo diz que vai ser restabelecida a eletricidade, mas, por outro lado, o sindicato da EMAI diz que, se daqui a duas semanas não houver nada concreto feito, que vão entrar em greve. Portanto, a situação pode ainda piorar.
4: Este governo tem lidado muito mal com este processo. É um processo que vem desenrolando já há um tempo. O governo vem arrastando este problema, fazendo uma série de promessas para melhoria, não tem sido concretizada.
0: Declarações do sociólogo São Tomense Olívio Diogo, entrevistado aqui por Catarina Falcão. Ele é o nosso convidado, que pode ouvir já a seguir este jornal.
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0: A Roménia, membro da NATO e da União Europeia, apelou esta sexta-feira a uma resposta firme da comunidade internacional depois de um drone russo ter atingido um edifício residencial em Galati, junto à fronteira com a Ucrânia, causando 2 feridos ligeiros. Apesar das condenações já expressas por vários países e organizações internacionais, ainda não foi anunciada, Liliana Henriques, qualquer medida concreta em resposta ao incidente.
6: Não é a primeira vez que drones russos entram em território romeno. Desde o começo da ofensiva russa na Ucrânia em 2022, a Roménia contabilizou a entrada de 28 drones no seu espaço aéreo, depois do prédio situado em Galati ter sido atingido, provocando 2 feridos ligeiros e um incêndio rapidamente controlado. Cerca de 70 residentes do edifício foram evacuados. As autoridades locais indicam ainda que um drone que não transportava explosivos foi encontrado em Maramureș, no nordeste da Roménia, zona onde, à semelhança de outros pontos sensíveis junto à fronteira com a Ucrânia, foi reforçada a vigilância, com o executivo a autorizar os seus militares a abater drones. Além disso, foi convocada uma reunião urgente hoje do Conselho de Segurança Nacional. Reagindo ao sucedido, o presidente Nicuzor Dan declarou na Rede X que a Roménia não aceitaria que a guerra de agressão conduzida pela Rússia contra a Ucrânia afetasse os seus cidadãos. Vários países europeus e a NATO garantiram a Bucareste o seu apoio após o incidente, mas sem anunciar medidas concretas, sendo que Moscovo manteve até agora o silêncio. O comportamento irresponsável da Rússia é um perigo para todos nós, disse o secretário-geral da Aliança Atlântica, Mark Rutte. No mesmo sentido, a presidente da Comissão Europeia acusou a Rússia de ter atravessado uma nova linha vermelha. Por sua vez, Volodymyr Zelensky garantiu que a Ucrânia irá apoiar a Roménia por todos os meios necessários e apelou à União Europeia a adotar novas sanções verdadeiramente fortes contra a Rússia. Ao condenar igualmente o sucedido, o chefe da diplomacia francesa, Jean-Noël Barrot, recordou que 1.500 militares franceses participam atualmente na Roménia na defesa da Europa de Leste e da Aliança Transatlântica.
0: A atualidade internacional também, Benjamin Netanyahu ordenou ao exército israelita que ignore os termos de cessar fogo e avance com a ocupação de 70% da faixa de Gaza. O primeiro-ministro israelita garante que Israel já controla cerca de 60% do território. A decisão surge num contexto de intensificação dos combates. E antes de seguir para o Mundial que decorre dentro de poucos dias, a partir de meados de junho nos Estados Unidos, no México e no Canadá, a seleção cabo-verdiana já participa pela primeira vez nesta prova, está em fase de treinos em Portugal, deve jogar um jogo preparatório contra a Sérvia em Lisboa no domingo. Gilson Tavares, atacante dos Tubarões Azuis, defende o quanto é importante ter o apoio de todos os cabo-verdianos em Cabo Verde e na diáspora.
7: Tem uma importância gigantesca porque faz muito tempo que Cabo Verde não joga em Portugal. Creio que a última vez foi em 2010, 11, 12. E visto que em Portugal tem uma imensa comunidade cabo-verdiana e eles estão todos à espera que aconteça este jogo e mostrar a alegria que têm pela seleção de Cabo Verde.
0: O atacante dos Tubarões Azuis, Gilson Tavares, que se estreia com esta seleção no Mundial. Na final da Liga dos Campeões Europeus de Futebol, o PSG e o Arsenal vão medir forças em Bucareste este sábado, amanhã, na Hungria, pelas 18 horas locais. Em declarações recolhidas pela RFI, João Neves, médio português do PSG, português, admitiu que estas últimas semanas têm sido positivas, visto que alcançou o título de campeão de França, foi convocado por Portugal para o Mundial e está pelo segundo ano consecutivo na final da Liga dos Campeões.
8: Vamos ver, não prometemos vitórias nem derrotas, prometemos dar tudo pelo clube, é isso que nós prometemos e fazendo isso estamos sempre mais próximo da vitória. Estou muito contente pela convocatória ao Mundial e pelo Campeonato de França e agora ainda há um jogo a fazer antes do Mundial e tem que correr bem.
9: Estar vivendo tudo isso aos 21 anos de idade, podendo jogar uma Copa do Mundo, a última do Cristiano Ronaldo, há 4 anos, o que você estava fazendo, o que passava na sua cabeça sobre tudo isso?
8: É muito bom aos 21 anos, sabendo também que muitos jogadores de largas carreiras não conseguem alcançar finais de Champions League como eu já alcancei, mas por isso é que isso me dá mais motivo de orgulho e mais motivo para trabalhar, para aproveitar se calhar o sonho de muitos que não conseguiram realizar e jogar o Mundial com o Cristiano Ronaldo. É sempre bom, é um exemplo como jogador e vamos tentar ganhar por ele, por nós, pela nossa nação.
0: João Neves, médio português do PSG, a fechar este jornal.
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0: Bem-vindos a esta segunda parte desta emissão desta sexta-feira, dia 29 de maio. Hoje, no Magazine Desportivo, destaco para dois eventos desportivos que marcam a atualidade: o torneio de ténis parisiense Roland Garros e a final da Liga dos Campeões. Mas para já vamos até São Tomé e Príncipe, onde se agrava a crise energética. Catarina Falcão falou com o sociólogo são-tomense Olívio Diogo, que descreve uma gestão desastrosa deste setor.
5: Convidado.
10: Há 10 meses que, dia sim, dia não, os são-tomenses vivem sem eletricidade. São Tomé e Príncipe tornou-se um país às escuras, dificultando atos básicos do cotidiano, como a conservação dos alimentos, os estudos para as crianças ou ainda pondo em causa muitos negócios que dependem da energia elétrica. Após conversações entre o governo e o sindicato da empresa de água e eletricidade, a EMAI, a situação não parece estar mais clara, com os trabalhadores a pedirem ao executivo para voltar à mesa de negociações com a Tesla, empresa turca que abandonou o país por incumprimento do contrato em agosto. 2025. Para o sociólogo Olívio Diogo, trata-se de uma gestão completamente desastrosa, quer por parte das autoridades, quer por parte do sindicato, acrescentando que uma greve dos trabalhadores neste momento só viria a agravar ainda mais a situação.
4: A questão da energia é essencial para o desenvolvimento da sociedade. Esta é uma sociedade que vive hoje às escuras, como sabem. Isto afeta a tudo quanto é processo económico, e este processo económico atinge também o processo social, porque são as famílias que não estão a poder ter aspectos simples como conservação de legumes, peixe, e depois um conjunto de pessoas que têm como atividade económica dependência direta da energia. Portanto, desde as crianças que estão à escola, que têm dificuldade, os pais têm dificuldade em fazer o seu tratamento. Portanto, é um processo criado problemas na,